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Olá, Três Lagoas, bom dia! Agora são 6 horas e 35 minutos, 6 e 35, hoje é segunda-feira, é segundona, hein, gente? Dia 29 de junho do ano de 2026, segunda-feira de Jogo do Brasil, hoje tem Brasil e Japão. Eu sou Rafael Oliveira e este é o Jornal da Caçula, aqui pela 96.9, para Três Lagoas, para toda a nossa região,

investigações aí. Foram coletadas também imagens de câmera de segurança, foram analisadas aí as informações, algumas testemunhas foram ouvidas também pelas autoridades, onde aí foram identificados os três envolvidos, né, os três indivíduos aí nesta agressão, neste caso. Três pessoas, na realidade, né, que foram aí autoras deste homicídio. E com isso aí, eles foram localizados rapidamente e presos em flagrante, pessoal, da Polícia Civil lá de Água Clara. E o taco de sinuca, também utilizado aí no crime, foi também apreendido. Isso aconteceu em Água Clara, viu, gente? Esse taco que, obviamente, aí foi usado para o assassinato. E nisso, claro, aí, uma garrafa quebrada também localizada no local para ser usada, aí, obviamente, como prova, que pode também ter sido utilizada para matar aí o Jonathan. Os três foram presos em flagrante e permanecem à disposição da justiça, né? Jonathan Santos de Oliveira, 21 anos. Jovem, hein? Jovem, jovem. Morrer dessa maneira é complicado. Mas enfim, o caso registrado aí para maiores providências. Daqui a pouquinho nós vamos falar também, até um caso que chamou a atenção. Isso foi há 3 anos atrás. Você se recorda de um rapaz que ele estava aí desaparecido? Inclusive a família buscou informações nas redes sociais, as pessoas buscavam aí informações a respeito sobre o caso dele, sobre o estado onde ele estaria, né? Este homem que ninguém tinha informação, né? O Derlan José Pereira, 34 anos, era conhecido como Delanzin, né? O Derlan. Ele estava desaparecido desde maio de 2023. E olha, uma ossada que foi localizada ali na região das fábricas de celulose aqui em Três Lagoas possa ser aí dele, por causa aí de um documento que foi localizado ao lado aí

estava desaparecido aí desde 2000, ele está, na realidade, né, desaparecido desde 2023, desde maio de 2023, né? Já faz aí quase que 3 anos que o Derlan está desaparecido. A família não tem qualquer aí notícia em relação aí ao paradeiro dele, ninguém sabe onde ele estaria. E a família, claro, está preocupadíssima, né? Desde então, você imagina, desde 2023 você tem um parente seu desaparecido. Você imagina como é que fica a cabeça da pessoa, né? Como é que fica a mente da família, principalmente da mãe. A mãe que estava aí às buscas em relação ao filho, queria saber qualquer informação que pudesse localizar aí o Derlan. E no último final de semana agora, uma ossada que foi localizada aqui na região, ali na região onde tem, né, as florestas de eucalipto, aqui em Três Lagoas, pode dar aí uma notícia em relação a este caso, pode dar uma notícia em relação aí a este desaparecimento. Essa ossada foi localizada ali na MS-320, ali próximo das florestas, né, de eucalipto aqui em Três Lagoas, ali onde tem a região da Suzano, né, onde tem bastante floresta de eucalipto, né, da empresa aqui em Três Lagoas. E umas pessoas que trabalhavam por ali, alguns trabalhadores, localizaram aí um crânio que estava ali, né, perto de uma plantação. Inclusive esse caso foi registrado na DEPAC, na Delegacia de Pronto Atendimento Comunitário aqui de Três Lagoas. E essa ossada aí foi localizada por volta das 2 da tarde, né? O trabalhador estava ali colocando alguns defensivos.

notebook, né, Samsung. Dois aparelhos celulares também Samsung, modelo A7, R$80 em espécie, que estava na gaveta da mesa. E uma viola elétrica, modelo Rossini, clássico. O local aí não apresenta condições para exames de perícia, principalmente o caso registrado aí para providências cabíveis aqui em Três Lagoas. Também tivemos aí um achado de coisas que foi registrado também na DEPAC aqui de Três Lagoas por volta aí das 2 horas e 38 minutos deste sábado, aliás, deste domingo, aqui em Três Lagoas, 2 horas e 38 minutos. Tivemos um extravio, um achado de coisas também. Deixa eu ver esse achado de coisas aqui, lá no Parque São Carlos. Esse caso foi registrado aqui em Três Lagoas.

pessoal da PMA foi acionado, porque, obviamente, era pesca ilegal. E foi verificado também que ele não tinha CNH, ele estava sem habilitação e o veículo estava irregular. Todo mundo foi encaminhado para a DEPAC, obviamente com material apreendido, ficando à disposição das autoridades aqui em Três Lagoas, principalmente aí em relação a essa ocorrência. É. Tínhamos aqui também, aí, como eu falei, achado de coisas aqui no Parque São Carlos em Três Lagoas, por volta das 0 horas 59 minutos aí desta última segunda-feira. Pessoal aí da Operação Aproximatus, né, estava em ação aqui na região do Guarabara, onde ali próximo pela Clodoaldo Garcia, na proximidade do CRAS, aqui em Três Lagoas, onde ali é a famosa Cracolândia, né? Ali próximo ali do CRAS, ali próximo ali da região bem conhecida ali do Coração de Mãe, né? Onde o pessoal faz uso de drogas ali, infelizmente, né? A equipe da Rádio Patrulha, dois indivíduos em atitude suspeita, onde quando eles viram a equipe da polícia, começaram aí, obviamente, a desacatar as ordens, né? Não deram aí, obviamente, bola para a guarnição e empreenderam fuga, mas não foram localizados. Na evasão, na fuga dos dois, eles dispensaram aí alguns objetos ali no solo, onde foi localizado aí dois aparelhos telefônicos, onde a propriedade não foi identificada, onde os aparelhos foram levados à DEPAC, a Delegacia de Pronto Atendimento Comunitário, para as maiores providências e, claro, a devolução para os seus proprietários, né? O celular aí que foi localizado, dois celulares, né, localizados. Lembrando que qualquer dúvida, você que tem aí sido alvo de furto, alvo de crime aí, principalmente em relação a furtos de celulares ali na região da Clodoaldo Garcia, 3919-9700, você pode aí ter mais informações, principalmente se você tiver os documentos, né, o aparelho ali que foi localizado, possa ter ser seu aí. Tivemos também um extravio localizado aí por volta das 4 da tarde de ontem, aqui em Três Lagoas também. A vítima de 46 anos, onde relatou aí que, obviamente, na sua ocorrência, que quando chegou na sua residência, como eu falei aí, por volta das 4 da tarde deste último domingo, morador aqui do Interlagos, em Três Lagoas, seu filho relatou aí que trafegava aqui pela Avenida Aldair Rosa de Oliveira, na Circular da Lagoa, direção ao Jardim Progresso, aqui em Três Lagoas, quando em certo momento teria se desequilibrado ali num quebra-molas, onde num casal, né, não identificado, acabou aí, que estava numa bicicleta elétrica, um casal numa bicicleta elétrica de cor preta, fechou a passagem dele e, obviamente, da vítima, que estava também na sua bicicleta elétrica, onde acabou se desequilibrando e caindo, e rompeu a correia do chinelo, né, rompeu ali o seu chinelo dele.

0: em nossa região. Daqui a pouquinho, nós vamos falar sobre o feirão, primeiro feirão que aconteceu lá de oportunidades no Novo Oeste, neste sábado, aqui em Três Lagoas. Foi um feirão aí que teve diversas ações, diversos serviços a serem realizados. O prefeito de Três Lagoas, Dr. Cassiano Maia, compareceu neste feirão neste sábado e a nossa reportagem esteve lá. Eu estive lá junto com o Neto Júnior nesse sábado e daqui a pouquinho nós vamos trazer para você mais informações. E o pessoal quer saber, hoje é Jogo do Brasil, o que, que abre e o que, que fecha em Três Lagoas, qual vai ser o horário de funcionamento? Tem muita gente que quer se programar, porque o jogo hoje é meio-dia, hora de Mato Grosso do Sul, Brasil e Japão. Então daqui a pouquinho nós vamos trazer para você todas as informações, tem algumas alterações em serviços aqui em nossa cidade, tudo isso muito mais para você no nosso Jornal da Caçula. Pausa rápida, nós voltamos em instantes. Até já.
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1: Já estamos de volta. Agora são 7 horas e 4 minutos em Três Lagoas. 7 e 4 da manhã, nesta segunda-feira, dia 29 de junho. O mês acaba nessa semana, né? Pra te deixar feliz. Depois é amanhã. Quarta-feira é dia 1º de julho. É, meu amigo, já estamos mudando aí. Já estamos passando a metade do ano. É, julho já tá batendo a porta aí, vamos começar um novo mês, né? Bem na quarta-feira, dia 1º de julho. Julho, não confunda junho com julho. Aqui o pessoal conosco aproveitando também para participar, né? A Rita Prestes mandando seu bom dia. Sônia Muniz, Edneia Novaes, bom dia, Rafa. Segundou. Helena Augusto, hoje tem Brasil, verdade. Regina Aparecida também aqui, ligadinha na caçula. O Thiago Genesini mandando um alô. Lá, pessoal do sítio, ligado na caçula. Um abraço para a esposa dele, a Rosana Martins. Tá mandado, meu amigo. Um abraço, viu? Para você e para sua esposa. Alexandre Garcia, Popular Cavalgada, também aqui. Minha mãe, Célia de Oliveira. Francis Dani Sobral, bom dia. O pessoal tá participando, dando palpite aqui, viu? A Ayla Garcia tá falando que vai ser 2-1 pro Brasil hoje. Será, rapaz? Será? Vamos torcer. A Luzia Aparecida, bom dia, Rafael. Deus abençoe todos da Rádio Caçula. Falando bom dia aqui também pra Toninha Campos. A Luzia Rodrigues no Jardim Primavera. A Luzia tá falando que vai ser 6 gols do Brasil hoje. Eita! Tá, pensamento positivo, hein? Cleusa Bueno, bom dia. Ana Lelis também, bom dia. Lá no nosso WhatsApp, nosso amigo Danilo Monari também, bom dia. Aqui a Rosângela também sintonizada. Alexandre Garcia, Popular Cavalgada. Nosso amigo Guina, boa semana pra todos. Inclusive o Guina já tá lá também se preparando pro jogo do Brasil, né, Guina? Hoje vai tá bom, hein? Pena que o horário não favoreceu muito, né, Guina? Se fosse finalzinho de tarde, tudo mais, mas meio-dia, meu amigo. Meio-dia. Lascou todo mundo. A Luzia Aparecida, bom dia também aqui com a gente. A Nilce, Eliette, a Helena Santos Silva também aqui. Ana Lelis, obrigado. Vamos falando aí, pessoal. Vocês acham que vai dar quanto hoje? Vocês não vão dar quanto no Jogo do Brasil? Meu palpite vai ser, acho que é, igual que eu falei agora com o Cowboy aqui, né? Antes do programa dele. 2-1 pro Brasil hoje. 2-1. Quem sabe, né? Eu torço pra eu esteja errado. Sejam uns 3, 4 gols aí, mas eu falei palpite hoje 2-1. Qual será que vai ser o placar hoje? Manda aí na nossa rede social aí. Manda aí quanto que você acha que vai dar hoje Brasil e Japão na Copa do Mundo. E lembrando que quem perder tá fora, viu? Quem perder vai embora pra casa, né? Ah, a Margareth tá falando que é 13 horas. É melhor ainda, Margareth. 13 horas, né? Pelo menos meio-dia, 13 horas, não dá muita diferença, não. Margareth Lopes, que também tá chegando aqui, ela tá falando que hoje tá aqui, ó, dia de São Pedro. Ei, Margareth Lopes. Margareth Lopes, que é a nossa consultora de assuntos católicos aqui. Dia de São Pedro. Então, São Pedro é padroeiro do quê? Deixa eu pegar aqui. Vamos ver. São Pedro é padroeiro dos pescadores. Olha aí, dos videiros, dos padeiros, das viúvas. Olha aí, um abraço aos nossos amigos pescadores. Pessoal do Jupiá, inclusive, um abraço. Pessoal aí, é o dia de São Pedro. De São Pedro é importante, né, Margareth? Muito importante mesmo. E também aí, obviamente, o padroeiro das viúvas. Também que é o mais bacana, é mais importante, não é? Vai dando seu palpite aí, manda nas nossas redes sociais. Vamos aqui acompanhando você que está nos acompanhando. E vamos falar daqui a pouquinho também de misto, viu? O Neto Júnior está se preparando porque ele vai trazer para a gente informações aí. Porque teve jogo no final de semana e o Misto Esporte Clube, o Carcará da Fronteira, fez 2-0 em cima do Aquidauanense em casa. O estádio lotado, madrugadão, e daqui a pouquinho o Neto vai trazer as informações do esporte pra gente. Mas falando em Neto Júnior, eu e o Neto Júnior estivemos no último sábado lá no Novo Oeste, aqui em Três Lagoas, na Feira da Cidadania. A Feira da Cidadania foi a primeira edição que aconteceu lá no Novo Oeste, que reuniu aí diversos serviços, ações itinerantes para os moradores da região aqui em Três Lagoas. Inclusive contou com a presença

0: onde a gente tenta aproximar os equipamentos públicos, a nossa prefeitura, os serviços, né, para poder estar recebendo a população, a comunidade, acolhendo. A gente precisa encurtar essas distâncias, precisamos aí aproximar as pessoas, esse vínculo precisa ser cada vez mais afetivo, carinhoso, para que a gente possa ajudar. O objetivo é sempre a pessoa estar satisfeita, a comunidade estar feliz, e tenho certeza que isso melhora ainda mais a vida de cada um aqui na ponta. Sem dúvida, a ideia é essa, a gente fazer aí um circuito desse feirão do cidadão. Viemos aqui primeiramente para o Novo Oeste, um bairro extremamente populoso, também muito distante, né, do centro da cidade. Então a gente precisa aproximar, acolher. Temos essa belíssima escola, que é a Elaine de Sá, uma escola bonita, moderna. Então a gente precisa estar aqui convivendo e vivendo tudo isso aqui. E claro, juntamente com a Operação Aproximados, do Serviço de Inteligência da Polícia Militar, que também está em conjunto, já tivemos no Paranapungá, já tivemos agora na Guanabara, e a gente vem influenciando e envolvendo a educação, a escola em tudo isso. Então isso é muito importante, essa segurança da comunidade no ambiente escolar, com toda a família, é isso que vai fazendo a diferença, e nós vamos ter aí um clima agradável entre todos nós, isso é o que mais importa. Nós temos agora, além de tudo isso que você comentou, no dia 6 agora de julho, nós temos aí a nossa nosso grande presente de aniversário para Três Lagoas, que é o nosso programa Fila Zero na Saúde. Então, onde nós vamos aí ofertar mais de 15 mil consultas, exames especializados, consultas especializadas, procedimentos, para que a gente consiga realmente tirar a fila, zerar a fila no município. E automaticamente, ao você conseguir zerar a fila, que hoje na nossa somatória está perto de 11 mil o número da fila, então nós vamos ofertar 15 mil. Então, a chance da gente realmente zerar a fila é muito grande, e a gente daí conseguir de forma planejada, disciplinada, colocar a contento a acessibilidade de cada cidadão translagoense aos serviços de saúde. A gente já está fazendo a manutenção de todos os prédios de saúde, já fizemos a acomodação dos servidores públicos, e é esse ambiente, um bom servidor público, satisfeito, num bom local, um local arejado, um local bonito, pintado, onde as estruturas estejam boas, para que a gente consiga recepcionar a população e a população ter o acesso às consultas necessárias, aos exames necessários. Esse é o objetivo. O objetivo é a gente fazer isso com a saúde, depois passar para a educação, em todos os serviços do nosso município.
1: Fico feliz de estar participando aqui nesse momento, né? Junto com a população. A Secretaria de Fazenda está aqui com toda a sua equipe. Você que queira regularizar o seu cadastro junto com o município, né, para o recebimento de IPTU. Você também pode aproveitar a oportunidade para estar pagando o seu IPTU à vista, parcelando. Temos aí também os últimos dias do Refis. Então, população de Três Lagoas, vocês que aproveitem esse momento aqui no bairro Novo Oeste, né, para estar regularizando o seu cadastro e também, se tiver algum tipo de dívida, alguma guia que você queira à vista ou parcelado.
2: A importância de ações como essa, de levar o pessoal da Secretaria de Finanças aqui, é necessário, Soila? Realizar trabalhos como esses para levar até a população, às vezes a pessoa não tem condição de ir até a Secretaria de Finanças, é necessário ações cada vez mais importantes como essas?
1: Com certeza, é uma oportunidade que a gestão do Dr. Cassiano Maia, né, vem dando à população de Três Lagoas com várias ações, desde meio ambiente, saúde, né, a parte de emprego também, geração de emprego, então aproveitem essa oportunidade.
3: Para a gente é mais uma vez uma grande satisfação estar participando, receber esse convite. O Senai sempre empenhado em levar capacitação técnica para toda a comunidade, né? Hoje aqui a gente está com um workshop para ensinar o pessoal a montar currículo, ajudar eles a montar os currículos e sair daqui já ir nos estandes das empresas e tentar já alguma coisa. Fora isso, o Senai, como sempre, traz toda a parte de capacitação, os cursos que estão abertos, que a gente está no segundo semestre, abriu uma campanha de matrícula para o segundo semestre, também está aberta. Para o pessoal que estiver aqui no evento, vou fazer matrícula para os novos cursos, eles só vão pagar R$ 19,90 na matrícula, não pago os R$ 79,00, vou pagar R$ 19,90 na primeira matrícula, né? E a gente tem outras campanhas abertas, como os Jovens do Amanhã, os primeiros passos que são feitos para os alunos do nono ano, para um desenvolvimento, para começar esse pessoal, já levar eles para entender um pouco de como que é o mercado de trabalho e colocar eles para trabalhar já dentro da indústria. Eu acredito que a ideia geral é levar o conhecimento e a capacitação técnica para os jovens e adultos, de tanto aqui dessas comunidades ou de comunidades mais distantes. A gente tem unidades móveis que vão até essas comunidades para atendê-las e para atender a demanda da indústria. A gente está aqui no Vale da Celulose, entendeu?

0: o desenvolvimento das indústrias está sendo cada vez maior aqui. Então, o que falta no mercado é a capacitação técnica. E o Senai traz isso, porque o know-how, os professores que a gente tem, a unidade, laboratórios. Então, o aluno vivencia aquilo que ele vai fazer na fábrica, ele faz de fato dentro do curso com a gente.
1: Vocês sentem essa adesão dos jovens a cursos como esses? Tem aumentado isso aqui em Três Lagoas?
0: Cada vez mais, cada vez mais. Os jovens têm procurado a capacitação técnica, até porque é uma capacitação mais rápida e o mercado tá pedindo isso, está absorvendo isso mais rápido. Então, ele faz a capacitação técnica dele, depois, na hora que ele já está dentro do mercado de trabalho, ele consegue subir para uma universidade, para uma faculdade, uma pós-graduação.
1: Ana, fala para a gente dessa ação de vocês aqui. Vi que tem diversos brindes, pessoal também aqui que pode ter acesso hoje. Qual a participação de vocês aqui nessa ação desse sábado?
2: No intuito de conscientizar a população dos malefícios do trabalho precoce e falarmos um pouquinho da lei da aprendizagem, que onde os nossos adolescentes podem ser inseridos no mercado de trabalho de forma legal e não de forma informal.
1: Sim. E o que o pessoal pode encontrar aqui? São materiais informativos, tem aqui a garrafinha, tem também os folhetos aqui com um copinho. O que o pessoal pode encontrar aqui com vocês?
2: Isso é como você disse, material informativo e alguns brindes que nós estamos oferecendo à população.
3: Bom, a Defesa Civil ela tem um papel muito importante na questão orientativa. Porque a Defesa Civil, as pessoas às vezes confundem o papel dela. Pensa que ela é executora, ela faz todo um processo antes do evento acontecer. Na questão das informações que precisam chegar para a sociedade e depois a comunidade saber uma referência de orientação. Fizemos um trabalho parecido com esse lá no Parque de Exposições, fizemos ali no desfile do nosso município orientativo. Porque esse é um dos papéis da Defesa Civil. Fora a questão de desastres, levantamentos, os alertas que são feitos, todo esse trabalho. Então, assim, para a sociedade, a visão e o olhar da Defesa Civil é orientativo naquilo que for pertinente para a sociedade e isso agrega naquilo que for cidadania, porque a Defesa Civil, o lema dela é a Defesa Civil somos todos nós.
1: E a importância também da participação de vocês, né? A Defesa Civil atua em todos os cantos, nós vimos aí a quantidade de informações, né, que são aí citadas em relação à Defesa Civil. Teve aquele falso alerta que aconteceu, apitou no celular de muita gente. A participação de vocês é importante, não é só orientar, né? No nome já diz, a defesa do civil, a defesa da população, né, Celso?
3: Isso, tanto é que esse alerta que surgiu aí, a gente teve uma reunião emergencial naquela madrugada com a Defesa Civil Nacional. Então, assim, não é só a Defesa Civil de Três Lagoas, isso foi nível nacional. Então, assim, quando a gente tem um diálogo, a gente tem superiores hierárquicos nisso. A gente tem a Defesa Civil Estadual e tem a Federal. E às vezes as pessoas não sabem o papel, às vezes elas confundem. Então, naquele dia que deu aquele alerta, também foi uma surpresa para todos. A gente sabe que um hacker entrou ali, fez um processo em cima daquilo ali. E hoje a Defesa Civil, ela vem acompanhando todas essas ações. E qualquer dúvida que as pessoas quiserem saber sobre Defesa Civil, é só deslocar ali no entorno da Lagoa. A gente somos vizinho ali da Rádio Caçula.
1: Com imagens de Neto Júnior, Rafael Oliveira para o Grupo Caçula de Comunicação. Faz parte da sua vida. É isso aí, bacana, né? É uma ação, inclusive, parabenizar a Prefeitura de Três Lagoas, parabenizar aí o Dr. Cassiano Maia, parabenizar toda a equipe, né, que esteve à frente aí, o secretário Marcos Gomes, também o nosso amigo Júnior, toda a equipe aí, a secretária Angela Brito. Realmente aí foi um trabalho muito bacana de se ver e principalmente de se observar que foi realizado, né? Porque leva para muita gente a oportunidade de ter ali uma qualificação, de ver uns cursos, principalmente de regularizar. Tinha um pessoal da Cefirc lá, né, também, que realizou os trabalhos aí, principalmente em questão de dívidas, de débitos da população. E realmente muito bacana parabenizar aí todas as atitudes em relação a este assunto. Bem, 7 horas e 18 minutos, 7 e 18. Nós vamos para mais uma pausa no Jornal da Caçula. Na volta, nós vamos trazendo para você informações. Vamos falar de campanha do Agasalho, os resultados da campanha aqui em Três Lagoas. Daqui a pouquinho, nós vamos trazer mais informações para você. E vamos falar também sobre refis, já que falamos de Cefirc. Daqui a pouquinho, o Emerson Barbosa, nosso amigo Barbosinha, estará conosco aqui nos nossos estúdios para falar com a gente aí sobre os últimos dias, já que amanhã termina o prazo para quem quer aí se regularizar com desconto de até 70% aqui em Três Lagoas. Oportunidade única. Quem ainda não se regularizou, não perde tempo. 7h18, intervalo. Nós já voltamos em instantes. Até já.
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4: Estamos de volta, agora são 7 horas e 21 minutos em Três Lagoas, Mato Grosso do Sul, 7h21. Você que está nos acompanhando, bom dia. Seja sempre bem-vindo ao nosso Jornal da Caçula. 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Segue a gente lá no Instagram, instagram.com/radiocacula. Lá também nós temos as nossas lives dos programas aqui da rádio. Segue a gente lá no nosso Instagram e acompanha a gente, tudo que tem aí de conteúdo bom de Três Lagoas, de toda a nossa região, olha, do Brasil e do mundo. Você acompanha lá também em radiocaçula.com.br. Segue a gente lá, viu? Vamos ser amigos aí nas nossas redes sociais, nas nossas plataformas. Cada vez mais aí temos seguidores lá no nosso Instagram. Pessoal, rapidinho,

até hoje, devido aí ao jogo do Brasil, a coleta começou por volta das 5h30 da manhã, para quem recebe o serviço da coleta hoje, segunda-feira, tá, gente? Aqueles que, obviamente, não recebem no período noturno a coleta de lixo, não vão ter alteração do serviço. E quem mora nas regiões onde recebe, né, a coleta nessa segunda-feira, fique atento aí para colocar já, ou antes aí do horário, né, de passar, ou principalmente aí em antecipação aí para que não, obviamente, aí não perca a coleta aqui em Três Lagoas. A Casa do Trabalhador, né, nós temos a informação também, nosso amigo Neto Júnior já pegou a informação, funciona hoje até às 11h30 da manhã. Então o pessoal aí que precisa aí de vagas de emprego, oportunidades, até às 11h30, tá, devido aí ao jogo da Seleção Brasileira nesta segunda-feira. Por isso aí vai alterar o horário aqui em Três Lagoas. Também alguns serviços vão ter alteração durante o dia de hoje, tá, gente? Alguns órgãos também vão funcionar das 7 da manhã até o meio-dia. Na área da saúde, por exemplo, aí, as unidades básicas de saúde vão funcionar até o meio-dia. Abriram às 6 horas hoje e vão até às 12 horas. Laboratório Municipal vai até às 13. Retorna os serviços depois do jogo, às 3 da tarde.

as escolas também vão ter alteração nos horários de serviço. Principalmente para aquela pessoa que está pesquisando aí alguma informação, o pessoal da Secretaria de Educação também, da nossa amiga professora Ângela Brito, já fique atento aí, porque devido, né, ao Jogo do Brasil, devido aí ao dia de hoje, que vai ser um pouquinho diferente, vai ser um pouquinho as mudanças.

0: As Lagoas realizou essa ação da campanha do agasalho para arrecadar para quem precisa, né? Para arrecadar para aquela pessoa que precisa de um agasalho, precisa se aquecer neste frio que ainda está por aqui em Três Lagoas. E teve aí o final da campanha, que foi realizada aqui no Polo Esportivo da Lagoa Maior, que contou com a presença do prefeito Cassiano Maia, de outras autoridades, aqui também do secretário de Assistência Social aqui do nosso município de Três Lagoas. O Neto Júnior esteve acompanhando, trouxe mais informações para a gente e vai mostrar aí como foi o encerramento dessa campanha, que é importante aqui para Três Lagoas e toda a nossa região. Neto Júnior.
1: Campanha do Agasalho 2026. Sexta-feira, nós estamos aqui acompanhando as entregas do que foi arrecadado durante a campanha do Agasalho. Campanha do Agasalho idealizada pela primeira-dama, Kelly Maia, com o prefeito Dr. Cassiano Maia, servidores do município, instituições privadas, entidades e igrejas, sindicatos e muita gente participando dessa campanha do Agasalho 2026. Hoje é a grande entrega aqui na quadra do Centro Poliesportivo, professor Eduardo Milanês, pessoal da banda musical Cristo Redentor dando show, brinquedos infláveis e muita alegria nessa tarde de alegria para aquecer o coração da nossa população.
2: Ao meu lado, o secretário municipal de assistência social, Fernando Garcia, falando sobre essa entrega dos agasalhos, da campanha do agasalho 2026. Fernando, a primeira pergunta que fica, primeiro eu quero te parabenizar pela sua gestão à frente da secretaria, parabéns pelo seu trabalho, parabéns pela sua equipe. Como foram cadastradas essas famílias que vão receber esses agasalhos?
3: Essas famílias já são cadastradas pelos CRAS, então já são famílias acompanhadas, são famílias que nossos servidores já conhecem, já prestam assistência, e nós estamos fazendo dessa forma, por esse cadastro do CRAS, que são famílias conhecidas, que são famílias que nós temos certeza que realmente precisa, e a gente não vai estar entregando para pessoas que muitas vezes são oportunistas, pessoas que não precisam. Então as pessoas que foram selecionadas são aquelas que realmente têm a necessidade desse agasalho.
2: Como que a pessoa pode se cadastrar para uma próxima entrega?
3: Ela pode estar indo nos CRAS, e os CRAS são de porta aberta, vão estar fazendo

0: o apoio do nosso prefeito não seria possível.
1: Mas o convite para as instituições é a senhora que fez, eu sei bem disso.
0: Ah, sim, é. Aí a gente, ele ficou ali por trás dando todo apoio e a gente foi correr atrás.
1: Obrigado, Brandão, parabéns. Prefeitão, como que foi o pessoal da assistência social, deu aquele apoio aí, as instituições buscaram o senhor para apoiar? De onde que veio essa ideia, essa ação humanizadora do senhor?
2: Ah, não há dúvida, né, que a nossa primeira-dama Kelly, junto com todos da assistência social, eles motivaram Três Lagoas. Isso aqui é fruto de Três Lagoas, juntas, animados, tudo para um objetivo só, que é aquecer quem mais precisa.
1: Muitas instituições participaram do chamado do senhor, mas nós temos outras coisas para fazer durante o ano. As instituições que quiserem participar de uma ação que o senhor está tomando, como é que vão fazer? Como é que entra em contato? Como é que encontra o prefeito Cassiano Maia? É tão fácil encontrar o prefeito, tem que estar na rua. Você pode chegar e conversar com ele. Mas as instituições, prefeito, como que pode ajudar nas próximas ações?
2: Nós estamos sempre com o gabinete aberto. Nosso gabinete sempre é factível de receber a todos. Mas não há dúvida que a nossa assistência social está preparada para atender. E atender quem quer ajudar é uma honra para nós. Estamos esperando sempre cada um de vocês.
1: Parabéns, prefeito. Agora a pergunta que vai ficar. Brasil e Japão?
2: Opa, Brasil, 2-1.
1: Obrigado, prefeito. Está aí o doutor Cassiano Maia na entrega dos agasalhos aqui na Lagoa Maior. Você vê que está cheio, as casas, as famílias participando. E foi convidado um número X de famílias. Mas, como o secretário municipal de assistência social falou, mais de 1.000 serão beneficiadas aí. É uma ação humanizadora, pensando naquele que mais precisa. Para a Rádio Caçula, com imagens de Cláudio Júnior, eu Neto, Caçula, faz parte da sua vida.
3: Então tá aí, importante, né? Uma campanha como essa é necessária, é fundamental para ajudar quem precisa, principalmente aquecer. E vem mais frio por aí, viu, gente? Já na previsão do tempo, vamos trazer informações para você. 7h31, vamos para pausa. E na volta, nós vamos receber aqui no nosso estúdio nosso amigo Emerson Barbosa. Barbosinha, vem falar com a gente sobre o Refis. Amanhã é o prazo final para aqueles aí que não regularizaram suas dívidas com o município. Lembrando que os débitos podem ser negociados aí com até 70% de desconto. Mas é até amanhã. Se você ainda não participou, a oportunidade é essa. E o Barbosinha vai explicar para a gente como funciona e como vai ser até aí amanhã para quem está nos acompanhando em Três Lagoas. 7h33, pausa rápida. Nós voltamos em instantes com a nossa sala de visitas. Até já.
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0: ela começou a dar uma crescidinha, assim, até pela também intensividade da nossa, dos nossos anúncios aí, do pessoal da imprensa, dando essa oportunidade para a gente estar disponibilizando isso, né? Então, começou da semana passada, deu uma crescida. A gente tinha um objetivo de atingir a 35 milhões, chegamos a 36 milhões e 54 mil na sexta-feira de arrecadação.
1: Sim, sim.
0: Né? Então, o objetivo está sendo alcançado. E, mais uma vez, tem muita gente que deixou para a última hora.
1: É. E tem um determinado tipo de débito em que vocês estão tendo essa negociação? Mais é IPTU, ESSQN, TBI? Qual que tem sido? Tem esse tipo, mais ou menos, Barbosinho?
0: Sim, os mais procurados são o IPTU e o ISS. Também com as multas de terreno sujo, multas de limpeza de terreno e também multas do meio ambiente.
1: Sim.
0: Esses são os principais.
1: E nós falamos dessa questão dos 70% de desconto, mas é para pagamento à vista. Mas também tem desconto para aqueles que querem pagar de outra maneira, não é?
0: Sim, é. O 70% de desconto nas multas e juros é pagamento à vista. Para parcelamento, 30% de desconto. Até 100 mil reais pode ser feito até em 18 vezes. Uhum. Ou acima de 100 mil reais até em 24 vezes.
1: Olha aí, pessoal, uma boa vantagem, importante. E lembrando, viu, é até amanhã. É até amanhã, terça-feira, ou seja, vai ter aquela pessoa que vai deixar para procurar agora, né, Barbosinha? É importante que você fale isso. Vai deixar para procurar agora. 7 horas da manhã o pessoal já tá lá na porta da prefeitura. Qual que é a recomendação que o pessoal da Cefic dá? Principalmente porque hoje tem jogo do Brasil, hoje vai ter um horário até alterado de funcionamento. A nossa amiga Soila, inclusive, já pediu para avisar a população. Qual que é a recomendação que o pessoal da Cefic dá, principalmente para quem vai procurar hoje, nesse finalzinho aí do prazo do refis?
0: É, hoje a gente está das 7 às 12, uhum. Amanhã no último dia das 7 às 18, sem fechar para almoço. A recomendação é levar os documentos pessoais para facilitar ali, para a gente estar verificando. Se você for representar alguém, levar essa representação, essa procuração de alguém, porque muitas vezes eu vou lá, vou verificar para o meu pai, vou verificar para minha prima, para minha tia, parece muito isso. A gente fala, não é assim, a gente não pode fornecer informações, débitos para uma pessoa que não seja, sim, o dono do imóvel ou que tenha a procuração do dono do imóvel. Então, leve os documentos pessoais, leve a procuração, né, leve a autorização para estar verificando isso. Principalmente isso para a gente estar conseguindo ali encontrar os débitos, enfim, verificando de uma forma mais rápida. E também, se tiver um carnê antigo, facilita, que no carnê antigo vai ter o número do BIC, né, vai ter o nome, vai ter a inscrição municipal, facilita para a gente encontrar isso. Quanto mais documentos

0: Refis, ele foi mais amplo, né? Atingiu aí 95% dos valores de dívida ativa do município.
1: Sim, sim.
0: Então, só esses três aí que não podem, os demais podem. Alvará de funcionamento, alvará de construção, habite-se, multa de terreno sujo, multa de limpeza de terreno, multa do PROCON, multa ambiental, IPTU, ISS, enfim. Os outros débitos todos, tirando esses três que você já citou, eles estão todos elencados no Refis, que podem entrar no Refis.
1: Alienação também está nesses números?
0: Alienação?
1: É alienação de imóveis.
0: Porque ele gera uma ITBI.
1: Sim, sim.
0: Se for dos outros anos, sim, ele entra também.
1: É importante. E lembrando, pessoal, reforçar mais uma vez, né, Barbosinha? Hoje o horário de atendimento vai até o meio-dia.
0: Hoje, né, começou agora às 7 horas, a equipe já está lá desde as 7 e vai até as 12 direto. E amanhã, das 7 às 18.
1: Então, pessoal, olha, prazo tá aí. Vamos aproveitar, gente, porque ó, até amanhã. Depois fala que não avisou, né, Barbosinha? Pessoal, deixa para a última hora, participe, regularize seus débitos, porque é importante. Como você falou, até para a gente finalizar, é uma facilidade. Vocês dão essa facilidade para a população, toda a equipe da Soila, você também, principalmente, que a gente conhece o seu trabalho, Barbosinho, sabe que vocês tentam facilitar da maior facilidade para a população. Aí chega lá na hora,

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7h51, previsão do tempo, pessoal. E olha, segunda-feira promete, viu? Calorão, porque o frio parece estar indo embora de Três Lagoas, né? O frio aí tá se despedindo da nossa cidade nesta segunda-feira. Amanhã começou amena aqui em Três Lagoas e a previsão aí é de máxima de 28 graus. Você viu que durante a sexta-feira o frio foi embora, né? O frio começou a se despedir de Três Lagoas e o predomínio do sol e a variação de nebulosidade continuam aqui em nossa região. Segundo os meteorologistas, a atuação aí de um sistema de alta pressão atmosférica influencia grande parte aqui do estado. Favorece as condições aí de estabilidade e reduz aí as chances de chuva em Três Lagoas em boa parte do leste de Mato Grosso do Sul. E após aí dias marcados pela intensa massa de ar polar que derrubou os termômetros aqui em várias cidades, a tendência agora é de elevação gradual das temperaturas. As manhãs continuam amenas e as tardes mais quentes e agradáveis, viu, gente? Enquanto algumas regiões, inclusive do sul e do sudeste aqui de Mato Grosso do Sul, continuam ainda com pancadas de chuva isoladas e até tempestades devido aí à influência de uma nova frente fria por essas regiões, Três Lagoas tem um cenário bem diferente, viu? Tempo seco que predomina durante todo o dia e a umidade, inclusive, deve aí apresentar índices moderados. E lembrando, viu, gente, a expectativa é que o início da semana é de uma transição no clima da região. A forte onda de frio que esteve aqui por nossa região vai embora e devolve aí uma segunda-feira de tempo agradável e estável aqui em Três Lagoas. Máximas e mínimas para hoje, mínima de 16. A máxima chega aos 28 ao longo da tarde, segundo informações do Centro de Monitoramento do Tempo e do Clima de

0: pegar a Holanda, né? Vai ser a Holanda, vai estar no caminho do Brasil. A Holanda ou a Croácia no caminho do Brasil na Copa do Mundo. Já pensou? A Croácia que eliminou o Brasil na última Copa, né? O Brasil vai estar no caminho da Croácia. Será? Enfim, vamos ser positivos. 7h57, com essa informação, nós encerramos aqui a edição de hoje do Jornal da Caçula, dia 29 de junho do ano de 2026. Agradecendo a todos que participaram, que mandaram suas mensagens nas nossas redes sociais, você que nos acompanhou também pela 96.9 FM. Amanhã, 6h30 da manhã, nós estaremos de volta, começando a semana, nosso último programa de junho, trazendo as informações de Três Lagoas e toda a nossa região para você que nos acompanha. Agradecendo também ao nosso amigo William Ramos, que esteve lá na técnica com a gente aqui na edição de hoje do Jornal da Caçula. E é com o Will que você continua agora, que vem um Bom Dia Caçula aí, trazendo muita música, muita alegria, o melhor da manhã pra você aqui em Três Lagoas e toda a nossa região. Muito obrigado a todos, fiquem com Deus, vamos acompanhar o jogo com cuidado, viu gente, com atenção e com responsabilidade. E amanhã nós estaremos de volta. Até lá, tchau, tchau.
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Bom dia! Cheguei, turma, cheguei, hein? Pra poder animar mais uma segunda-feira abençoada. É, turma, isso aí. 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Porque aqui é sucesso. Então continua ligadinho, porque, ó... Hoje, programa especial. Vamos ter muito placar, vamos falar do placar, vamos falar da Copa, vamos falar de jogadores, vamos falar de tudo. A partir das 9 horas tem Copa Especial no Bom Dia Toninha. Então fique ligadinho e participa muito, muito, muito. E lembrando que a sua participação é muito importante e valendo prêmios. É, quem acertar o placar aí pode ganhar um prêmio daqueles. Então continua ligadinho e é fácil a sua participação pelo telefone 67 991498282. Então tem que chegar participando mesmo. É, chegando participando, cheio de alegria, porque aqui é a rádio mais feliz é aqui. Então agora eu vou deixar pra você no ritmo dessa toda poderosa, linda Roberta Miranda. Chega chegando, minha amiga, vamos animar essa segunda-feira.

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1: É, vamos começar as primeiras previsões. Pra você, meu amigo, minha amiga. Você de Áries.
2: Áries.
1: Vamos lá. Você deve dedicar mais o seu tempo ao seu trabalho e colocar metas, isso mesmo, para poder fechar esse mês com chave de ouro. Sua carreira vai ser brilhante, você não tem noção, tá bom? E no amor, aquela sensação de ansiedade, vai com calma, deixa tudo acontecer naturalmente, que tudo tá no caminho certo para o amor, menos tretas e muito romantismo. Número da sorte, 2, 11, 25, a cor rosa, meu amigo, minha amiga. Olha, tem que trocar de roupa.
2: Touro.
1: Vamos lá, você de Touro. Olha, aproveite esse pique firme para se dedicar mais ao trabalho. Dá o seu melhor, porque hoje cedo promete, tá bom? E lembrando, você tira essas energias negativas da cabeça, tá? E no amor vai esquentar. Muita paixão, muito romantismo nessa noite, tá bom? Número da sorte, 61711. A cor azul, meu amigo, minha amiga. Olha que bom.
2: Gêmeos.
1: Vamos lá, você de Gêmeos. Olha, muita responsabilidade, principalmente porque é fechamento de mês. Então, se dedique, dá seu melhor, tá bom, meu amigo? E olha, cuidado com aquelas amizades que você acha que é maravilhosa, tá bom? Fica com um pé na frente e o outro atrás. Fica a dica. E no amor, muita calma e paciência, tá bom? Número 54, 29, 18. A cor azul claro, meu amigo, minha amiga. Vamos lá, você agora, que tava aguardando.
2: Câncer.
1: É, isso mesmo. Movimenta a sua segunda-feira com muito equilíbrio, principalmente porque é fechamento de mês. Dá o seu melhor, tá bom? E no relacionamento, mais paciência e diálogo. Para de querer brigar com coisas bobas, tá bom? Número da sorte, 2, 56, 9, a cor preto. E daqui a pouco tem mais previsões.

0: É, sempre por vocês, ligadinho aqui na 96 Caçula, que aqui é sucesso, meu amigo, minha amiga. Então, ó, participa muito, muito, muito, porque daqui a pouco começa especial Copa no Bom Dia Toninha. Então você pode mandar seu áudio, tá? Falando qual é o seu placar, que tá valendo prêmios, isso mesmo. O Romeuzinho que vai cuidar dessa parte, então, beleza? Então fica por dentro, manda o seu placar, quem sabe, né, se acerta, né, quem sabe. O Yu aqui acho que é 2x1. 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

0: com seus problemas. É, Maiara e Maraísa, que é isso, minhas amigas? Mas vamos lá, porque hoje o programa é especial. Então, ó, quero ver a sua participação. Já vai me mandando aqui, tá? Já vai me mandando, porque já tem muitas pessoas me mandando um recado, mandando seu placar. E eu vou dar um toque. Gente, manda áudio. Mande áudio. Eu quero escutar a vozinha de vocês aqui. Mande áudio, tá? Porque, nossa, vai ser demais ouvir vocês aqui, tá? Mande áudio.
1: Mande áudio. Não mande, né? Não mande escrevendo, não, que eu não sei ler, não. Mande áudio.
0: Ai, ai, ai. Mas é sério, pode mandar áudio. O Will vai amar, vai amar. Pode mandar, tá bom? E manda seu placar. Porque hoje é Brasil! É Brasil do Brasil! Então, participa muito, muito, muito. Porque nosso telefone é facinho, facinho. Lembrando que essa promoção é válida aqui pelo WhatsApp, tá bom? Então, a sua participação tem que ser lá pelo WhatsApp, tá? Então, manda, pode mandar aqui no WhatsApp. 67991498282. Nosso bolão vai ser feito pelo WhatsApp. Então, participa muito, muito, muito aqui no WhatsApp. Pode mandar seu placar, me manda o áudio falando qual que é seu placar de hoje. Lembrando que no programa, a partir das 9 horas, é especial voltado pra Copa. Muita resenha, muito bate-papo daquele jeito. É, saber tudo que tá acontecendo na Copa. E o Romeuzinho vai ser o comentarista, porque o Romeuzinho entende tudo de futebol. Entende tudo. O Will aqui é café com leite. Mas agora, vamos de previsão, vamos de previsão. O Will tá falando demais. Dia. Vamos lá, meu amigo, minha amiga, você de leão, vamos lá, pra começar com aquele gás total, né? Eu sei que você tá esperando, né? Tá esperando.
2: Leão!
0: Vamos lá, seus interesses hoje é bater a sua meta. Se você trabalha com vendas, hoje é seu dia de sorte, meu amigo e minha amiga, mas precisa...

0: Sorte 6, 23, 42, a cor pink. Eita!
1: Libra.
0: Vamos lá, você, meu amigo, minha amiga de Libra. Olha, muito respeito ao seu lar. Principalmente, precisa cuidar mais do seu espaço. Porque você anda abandonando o seu espaço. Se você abandona seu espaço, imagina o restante. Entendeu? Precisa ter mais foco na sua vida, pensar mais em você. Às vezes você pensa em tudo ao seu redor, esquece de você, esquece da sua casa, esquece de tudo. Mas amor próprio, tá? E no amor, muito carinho e companheirismo. Falta isso, tá? Número da sorte, 42, 22, 32. A cor verde. Olha, olha, hein? Precisa mais de amor próprio.
1: Escorpião.
0: Vamos lá, você de Escorpião, meu amigo, minha amiga. É um tempo pra você correr atrás dos seus sonhos, tá? Aproveita que tá já no final do mês, você vai bater sua meta, vai liderar tudo ao seu redor. E eu vou te falar um negócio. Vem coisas boas chegando por aí, tá? Vem coisas boas. Apenas acredita. Se você acreditar, tudo vai dar certo. Às vezes, quando você carrega energias negativas, as coisas não vão pra frente. Tá bom? E a sua simpatia vai ser o destaque do amor. Oh! Número da sorte, 11, 38, 2, a cor branco. E daqui a pouco tem as últimas previsões. Continua ligadinho, hein?
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prepara que vai ter sorteio, vai ter nosso elenco aqui da Caçula participando, falando placar, comentando sobre o jogo, como que vai ser esse jogo. Vai ser um programa totalmente especial a partir das 9 horas da manhã. Fica preparado, porque vamos comentar tudo. Vai virar a resenha da Caçula com um bolão. É, você quer ganhar? Quer ganhar um presente misterioso, um presente daqueles? Tem que participar. E lembrando que a sua participação hoje é somente pelo WhatsApp. Então tem que participar mesmo, meu amigo, minha amiga. Olha que programa mais especial. E todo mundo aqui, ó, de uniforme, da seleção, todo mundo no clima da Copa, porque hoje é Brasil. Hoje é Brasil, turma. É Brasil. Olha, o coração aqui bate até a mil, né? Todo mundo torcendo pela seleção. Eu falo que é uma união linda. É lindo demais essa união da Copa. Que faz as pessoas parecerem ter um amor, né? Eu acho lindo isso. Acho lindo. Então, a partir das 9 horas, começa especial Copa. É uma resenha diferenciada. É, então se prepara. O elenco Caçula em peso. Aqui, ó, nos microfones, batendo aquele papo, Romeuzinho, o Cowboy, a Dani, a Elô, todo mundo aqui da Caçula, gente. Todo mundo aqui da Caçula, fazendo aquela resenha legal, comentando a respeito, sabendo tudo o que vai acontecer. Até as fofocas, quem sabe, né? Então, se prepara, meu amigo, minha amiga, porque aqui é só alegria na sua manhã.

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0: papo do dia.
1: É, chegou aquele momento, um momento especial, meu amigo, minha amiga. Vamos lá, porque agora é você, você que tava esperando, é... Haja coração, porque hoje o coração tá mil, né? O coração tá mil. Vamos lá, você, meu amigo.
2: Sagitário.
1: É, hoje é um dia de muitas oportunidades. Se dedicar bastante, porque é no final do mês. É o dia de você conquistar aquele din-din extra. Então, foco

0: total e muita força, tá bom? Que vai dar tudo certo. Mas lembrando, faça uma bateria de exame que é necessário. Você tá precisando mexer, cuidar do coração, tá bom? E no amor, altos e baixos acontece. Não desanima, tá? Número da sorte, 274503. A cor roxo.
1: Capricórnio.
0: Vamos lá, meu amigo, minha amiga. É a hora de você se dedicar mais e ter mais confiança em si próprio, tá bom? Que tudo vai dar certo, só basta você acreditar, tá bom? Porque às vezes você anda meio desanimado, desanimada, se sentindo no trabalho, mas coisas boas vão aparecer na tua vida que vai te surpreender, tá bom? Então acreditar mais, muito mesmo, tá? E no amor, deixa acontecer. Número da sorte, 18, 54, 52. A cor amarelo, meu amigo, minha amiga. Então acredita, tá bom? Acredita.
1: Aquário.
0: Aquário, vamos lá, você de aquário. As tarefas têm que estar em dia para as coisas começarem a evoluir na sua vida. E às vezes você anda meio desanimada, desanimado também, mas tem que acreditar também mais em você. Às vezes as pessoas te apontam o dedo e você desanima. Não é para desanimar, é para você levantar a cabeça e lutar, porque a vida é feita de lutas, tá bom? Então acredita mais. E no amor, deixa acontecer naturalmente. Às vezes essa briga que anda acontecendo anda desgastando o relacionamento. Então presta atenção, tá bom? 19, 9, 10. A cor manteiga. Cuidado, tá? Com essas brigas boba. Isso atrapalha demais.
1: Peixes.
0: Vamos lá, você de peixes. É um momento pra você cuidar mais de você, tá bom? Precisa cuidar mais de você, principalmente da saúde. Então, cuidar um pouco mais da saúde. Cuidado com aquelas amizades que você acha que é sinceras e às vezes não é, tá bom? E no dinheiro, foco total. E no amor, deixa acontecer naturalmente que tudo vai dar certo, tá bom? Número da sorte, 23, 6, 22. A cor verde esmeralda. E essas foram as previsões do dia. Continua ligadinho, hein?

0: É, agora meu amigo Neto tá trazendo notícias. Isso aí, meu amigo. Bom dia, bom dia, bom dia.
1: O meio período pra muita gente hoje. Vamos falar de coisa boa no futebol, futebol. Mas não é o Brasil não, Will. Vamos falar do Carcará da Fronteira. Sim, o Mistão ganhou no sábado lá no Benedito Soares da Mota. O madrugadão, nós derrotamos a equipe de Aquidauana. O Aquidão na Oiba, Aquidão Anense, olha o nome complicado, hein? Ganhamos de 2-0, 2-0. No Misto, agora é líder, com 6 pontos em 2 partidas, 2 vitórias. O Mistão volta a jogar domingo lá em Dourados, contra o 7 de setembro. Então, o Misto tá em sua preparação, os meninos ontem folgaram, hoje volta ao treinamento normal até meio-dia, depois vão ter uma folga para ver a seleção brasileira ganhar do Japão por 2-1, um para cá apertadinho, mas no sábado o madrugadão ficou lotado. Mais de 2 mil pessoas compareceram ao madrugadão, eu estava lá usando a minha camisa do Carcará e vi o gol do Isaac, menino é craque. Isaac é craque de bola, viu? Isaac e Carlos Miguel marcaram para o Mistão. O nosso técnico Dudu Salles comandou bem a equipe, nós levamos mais uma vitória. Agora o Carcará volta a jogar no domingo, Rio. Mais uma vitória na casa do povo. Já ganhamos o Taveira em Campo Grande, ganhamos do Aquidauana, sou entregagoso, e vamos ganhar do 7 de setembro, domingo, lá no estádio Douradão. Will, daqui a pouco eu volto com mais informações. 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

0: É, porque aqui é sucesso, turma! É sucesso! Já começar com aquele gás total, porque hoje é clima, é clima, é clima de alegria e muito sucesso! Bom dia, bom dia, bom dia, Romeu!
1: Bom dia, Will, bom dia pro pessoal de Três Lagoas, ouvintes da caçula. Ó, hoje tem jogo, daqui a pouquinho, 1 PM. Como que tá o pessoal? Já tá animado? Como
0: já tá no gás, meu amigo, já tá no gás, porque eu vou te falar, hoje eu falo que é uma união, né? Sim. É uma união, muita alegria nessa tarde, nessa manhã, porque daqui a pouco o gás vai começar total, muita resenha hoje. E
1: hoje a gente tem novidade, hein? Pros nossos ouvintes, o Cowboy tá aqui pra contar um pouquinho mais sobre as novidades.
0: É isso mesmo.
1: Dia,
0: hoje o elenco.
1: O que a gente vai sortear?
0: Amigo, hoje o elenco caçula tá em peso hoje
1: isso
0: aqui.
1: Aí.
0: Hoje tá em peso.
1: Torcendo pelo Brasil. E aí, Cowboy?
2: Bom dia, Will. Bom dia, Romeuzinho. Belezinha. Ótima segunda-feira pra todos nós, né? Pra toda essa galera que também tá na audiência. É isso aí, ó. Hoje a programação tá top de linha. Sabe por quê? Porque tem um jogaço, né? Brasil e Japão. Qual é o palpite de vocês, hein?
0: Olha, eu tô no 2x1. 2x1.
1: Eu acho que hoje eu também vou no 2x1, viu?
2: Eu já tô mais empolgado. Eu acredito que vai ser 3x0 para o Brasil, viu? Mas tem que trabalhar bastante, né? Mas eu acredito que não tá longe, não. 3x0 aí é meu voto de confiança no Brasil
1: hoje.
2: Oremos. Mas falar um negócio pra vocês, hein? Hoje, pra quem participar a partir de agora, vai ter sorteio de camisetas do Brasil, viu?
0: Eita, Levi! Né? Coisa boa demais!
2: Com o apoio lá do Ortega Variedades. Então, pra você que tá aí, ó, participando com a gente aqui através do nosso WhatsApp da 96 Caçula, vai ter sorteio de 3 camisetas do Brasil pra você tá indo aí conferir de perto, né? O jogaço aí já de Marelinha. É top
0: de linha, viu? É bom demais! Ô, turma, já animou, turma?
2: É isso aí, ó.
1: É bom demais. 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
2: Grande Ortega Variedades, um abraço pra vocês aí, viu? Tamo junto.
0: É bom demais, mas agora vamos de participação, porque nossos ouvintes já tá naquele gás total mesmo.

0: 67991498282. A resenha hoje é aqui, ó. Aqui. E hoje vamos falar sobre tudo. Sobre tudo, né? E o Romeu já tá preparando algumas coisas aqui.
1: Algumas notícias.
0: E é bom demais. Meu amigo, vamos de música agora pra dar aquele gás?
1: Vamos lá, vamos embora.
0: Então bora de música!
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4: Bom dia, Tony.
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0: hoje afeta muito grande mesmo, pra você acreditar demais, porque ó, hoje, quem sabe, né, hoje o Brasil tem que levar, né? Tem que levar, você tem que acreditar, e muito, meu amigo, minha amiga. 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Mas agora, vamos entrar no clima de Copa, porque agora os meninos já estão preparados aqui, com aquela energia total e muita participação. Isso mesmo, tá lotado de participação, né, meninos? E aí, tá animado, Romeuzinho?
1: Olha, hoje eu tô, hein? Você vai se jogar onde hoje?
0: Então, nós estamos conversando aqui, né, cowboy?
2: Pra... Com certeza, hein? É, tem vários lugares bacanas hoje aí, viu? É,
1: vários barzinhos vão abrir agora no almoço, né? E estamos com...
2: Ortega Variedades. Fala, Ortega, belezinha, meu irmãozinho? Ótimo dia pra você.
0: Bom dia.
3: Bom dia, tudo bem?
2: Tudo jóia, rapaz do céu. Passei pela loja e hoje o movimento tá grande aí, hein?
3: Rapaz, tá uma correria aqui, Daniel. Uma correria mesmo, cowboy. E o Brasil tá confiante, tá?
2: Toda a galera querendo a camiseta também, né, Ortega?
3: Muita, muita, né?
1: Isso aí. E, Ortega, qual que é seu palpite pra hoje?
3: Hoje vai ser 4-0, tá?
2: 4-0. Oh, tá animado, viu? Tá animado. Eu acredito que vai ser 3-0. Neto tá aqui. Qual o seu apoio também, o seu palpite, Neto?
1: Oh, bom dia, Rafael. Bom dia, Rafael. Bom dia, Daniel. Bom dia, Ortega, meu amigo Ortega. Bom dia, Will. Bom dia, Romeu. Hoje...
4: Bom dia.
1: Ei, Ortegão, comprei minha camiseta da seleção semana passada na mão do Ortega. E falou, Neto, vou dar um desconto pra você aqui. E nós vamos ganhar essa Copa. Então, 2-1. O jogo hoje é difícil, viu?
2: E o seu, o Neto, o Romeu?
4: Eu chuto 3-1.
2: E o Will?
0: Eu sou 2-1.
2: 2-1, ó. Rapaz, tá só palpite diferenciado aqui, viu, Ortega? Mas vamos falar coisa boa. Ortega Variedades hoje tá dando presentão aqui pra programação da Rádio Caçula, né?
3: É, sempre, né? Sempre.
2: Oi, ó.
3: Nós estamos doando, né? Fazendo presente, né? É pros ouvintes da Rádio Caçula, né?
2: Olha aí, ó, Ortega Variedades hoje, viu, Romeu? Tá presenteando aqui a programação da 96 Caçula com 3 camisetas da seleção pra galera que for acompanhar o jogo do Brasil hoje, já ir no estilo da Copa, viu?
1: Pra galera que for participar do nosso programa.
3: Viu aí, Daniel, as camisetas que eu doei, né? As camisetas bonitas, hein?
2: Bonita.

0: Máximo de até 28 graus.
1: Olha,
0: Itália, maravilha, hein? Para tomar uma vai ser...
1: Com certeza.
0: Maravilha. E Neto, fala pra gente o que, que você espera do jogo de hoje.
2: Jogo difícil, Romeu. Jogo muito difícil. O Japão não é qualquer time. O Japão ganhou aí de 4 campeões mundiais agora, nos últimos anos. O Japão ganhou da Alemanha, só da Alemanha, ganhou da Espanha, ganhou da Inglaterra e o ano passado derrotou o Brasil. Então é um jogo muito difícil. Pra cá, eles vão muito pela energia, velocidade, correria. O ponto fraco deles é a estatura. Eles são não tão altos. Então, nossa equipe tem atacantes altos. É um achar um a mais pra nós, né? E quem ganhar do Japão ou Brasil, lógico, vai ganhar. Vai pegar a Costa do Marfim ou Noruega no domingo. Então, jogo hoje, jogo difícil, gente. Não espere que vai ser facinho, mas nós vamos ganhar, eu acho que por 2-1, bem suadinho, mas vai dar Brasil. E domingo voltamos a jogar as quartas de final com vocês aí, né, Daniel? É isso que vai...
1: É isso aí.
2: Você tá falando em 3-0?
1: Eu tô acreditando que vai ser 3-0, porque já viu aquele ditado, brasileiro não desiste nunca, né?
2: Nunca. Mas é uma partida...
1: Mas é difícil.
2: Só para dar um alerta aí, o pessoal que tá achando que vai ser fácil, não é fácil não. E hoje também tem mais jogo. Hoje é um dia gostoso de ficar em casa, ver um joguinho, tá? É. Depois do Brasil e Japão, às 13 horas, horário Mato Grosso do Sul, tem Alemanha e Paraguai. Olha que jogo, Romeu. Olha. Alemanha e Paraguai, às 4h30 da tarde. E depois em Holanda e Marrocos. Só jogão hoje. Holanda e Marrocos, às 9 horas.
0: Você acha que vai dar. Qual vai ser o placar desses jogos aí, você acha?
2: Ah, eu acho que o Alemanha passa pelo Paraguai. Paraguai tá.
0: Eu acho que Holanda e Marrocos vai ser um jogo pegado, vai ser um jogo acirrado.
2: Marrocos foi quarta colocada na última Copa, né? E Holanda não tá. É como eu digo, os corintianos igual o Daniel brigam comigo, mas seleção que tem Memphis Depay como astro, meu amigo, pode esquecer.
3: É isso aí,
2: pessoal. Voltando pra redação.
3: Obrigado, viu, Neto? Aí, tá bom demais, mas agora vamos de participação, porque nossos ouvintes aqui é demais, gente. Eles são demais. E vamos lá, que tem participação. Bom dia, meu amigo.
4: Bom dia, Will. Bom dia, Fábio. Bom dia aí, todos aí da caçula aí. Meu nome é Evaristo Soares. Hoje vai ser 2-0 pro Brasil.
3: Eita, Lele, mais um comigo.
0: 2-1.
3: E tem mais também, tem ela, diretamente da Vila Piloto. Rosângela, tudo bem com você, meu amor?
5: Bom dia! 2-1 pro Brasil!
3: Eita, Lele!
5: 2-1! Dá um alô pra nós aqui na Vila Piloto!
3: Beijo, minha amiga! Tá na torcida. A Cléo também aqui, ó. Tá na torcida também. Bom dia, Cléo.
5: Bom dia, meu amigo. meu pau também é 2-1.
3: 2-1?
5: 2-1. A Cléo, que Deus abençoe as nossas vidas, nossa família, todos nós.
3: Amém, meu amor. Eita, o pessoal tá animado aqui, meu amigo.
0: É, mas é o que o Neto falou, não vai ser um jogo fácil. O japonesinho, ele corre muito. O pessoal do Japão corre demais,
3: já tem uma... tá muito forte. A Mariana, tá forte. A Mariana acha que é 1-0.
0: 1-0.
3: Na sofrência. 1-0 na sofrência.
0: Não, eu acho que sai mais de um gol. Mais de um gol sai. Pelo menos 2-3 gols ali, acho que no jogo.
1: 3-0 vai sair.
0: Tomara.
3: Vamos ter fé.
0: Isso, Cowboys, já sabe onde vai assistir?
1: Rapaz, eu tenho algumas opções aí, viu? Né? Com certeza, né? Hoje é dia de já assistir o jogo tomando uma, né? Mas então.
0: É, como tá calor, a gente tem que.
1: Como tá calor, né?
0: Tem que se hidratar também, né?
1: Sabe por quê? Verdade. Quando a gente toma uma, a gente torce melhor, sabia?
0: É. Maravilha.

0: Estilo sertanejo, vai.
1: 67991498282.
0: Eita! Epa! É isso aí, gente. Tem que participar bastante. Daqui a pouco as meninas vão estar chegando por aqui também. As meninas aqui, tanto da recepção, do financeiro. Todo mundo participando, dando seu bolão.
2: Quero ver todo mundo dando palpite nessa rádio.
0: Todo mundo.
2: Ninguém vai ficar de fora, não. Se o cowboy veio...
0: É, o cowboy. Tá todo mundo aqui. O cowboy vai te pegar. Eita, Lelê. Eita.
2: Isso aí.
0: Ó, e agora vamos de música, né?
2: Vamos lá, pessoal. Boa.
0: Atendendo o pedido aqui da minha amiga Gal Costa, Brasil, porque...
2: Tá no clima, né?
0: Tá no clima. Hoje é Brasil, bebê. Hoje é Brasil.

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2: Ela não vai pro rodeio pra ver mão.
3: Eita, Lelê, porque hoje aqui tá sucesso, tá sucesso. Hoje tá demais, turma, tá demais, hein? Tá demais porque hoje é clima. Clima de, olha, clima de rodeio, clima de copa, clima de tudo que você imagina, turma. Eita, Lelê, né, Romeu?
4: Isso aí. E hoje, como o jogo do Brasil é 1h os comércios vão ser um pouco afetados, né? O Neto tá aqui pra falar um pouquinho com a gente sobre os horários de funcionamento. Como vai funcionar, Neto? Explica um pouquinho pra gente.
5: Romeu, segundo o Sindicato dos Trabalhadores no Comércio, comandado pelo senhor Eurides Silveira de Freitas, o comércio hoje funciona o seguinte: olha, como é o jogo às 13 horas, você acabou de dizer, as empresas terão autonomia para determinar o funcionamento durante o horário do jogo. Isso a empresa decide. Caso ela decida pelo fechamento durante o jogo, durante a partida, a liberação vai ocorrer 30 minutos antes, portanto, 12 horas e 30, caso a empresa opte por fechar. Então, a liberação dos funcionários ocorrerá 12h30 e retornarão 30 minutos após a partida. Então, mais ou menos 15 horas e 30 minutos voltam a funcionar as empresas que fecharem as portas. Lembrando que elas têm autonomia para decidir se vai fechar ou não. E ressaltando os mercados, que tem um horário especial, com certeza não fecharão, infelizmente, aí, mas vamos dar um jeito de colocar um telão, uma televisão, alguma coisa. Portanto, o comércio Três Lagoas hoje tem a empresa que optar

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1: Isso aí.
2: E bom dia, bom dia, bom dia.
0: Bom dia.
2: Tudo bem com vocês, meus amigos? É hoje, hein, Will?
0: É hoje.
2: 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E vai, Brasil, hein?
0: Vai Brasil, minha amiga. Aí, vai Brasil.
1: Está aqui com a gente, a Elô, da Rádio Caçula, da nossa equipe. Quero saber o placar dela, o palpite dela. O que você está esperando pro jogo de hoje?
0: E aí? Bom dia, Elô.
3: Bom dia.
0: E aí, Elô? Qual é o seu placar? Me conta tudo, vai.
3: Tô com fé hoje que 3-1 vai, tranquilo. 3-1. Porque nós estamos com um time muito bom aí, né? Senão...
1: Se Deus quiser.
0: Tem que acreditar, né? Tem que
1: acreditar. E onde você vai assistir o jogo de hoje?
3: Oi?
1: E onde você vai assistir o jogo
3: eu
1: hoje?
3: Vou lá no Miller hoje. Miller, vai ter...
0: Tem que acreditar bastante.
1: Vou pegar pra mim essa camiseta aqui, sabe? Sabe, chegou aqui com uma camiseta, quase peguei pra mim já.
0: Já? Eita, lasqueira. Olha.
1: Mais uma.
0: Mais então, uma?
1: Ó, pra você participar, gente, ó. 67 99149.
0: Eita, Lelê, hoje tem camiseta
1: 82,
0: hoje.
1: 82.
0: Hoje
1: bastante camiseta. Você vai no Miller?
3: Vou no Miller.
0: É isso. Vamos lá, porque agora tem mais, ó, mais participação por aqui também. Nossa amiga é Cleide. Oi, Cleide, tudo bem?
4: Brasil! Toninha Campos, Fábio Campos, Brasil, 2 pro Brasil e 0 pro Japão.
0: Ó, isso aí, tem mais participação também chegando por aqui. Quem é que tá o nomezinho? Faltou o nome aqui. A Tamara. Oi, Tamara, tudo bem, Tamara?
5: Bom dia, Will, aqui na farmácia medicinal, e eu e as meninas aqui do laboratório já tá tudo na torcida já. Nosso palpite é de 3-1 pro Brasil.
0: 3-1. Gente, todo mundo tá confiante. Meu amigo Marcos Alves, tudo bem com você, meu amigo?
6: Bom dia, e aí, tudo bom?
0: Tudo jóia.
6: É, o placar do jogo hoje, Brasil e Japão, 2-0.
0: 2-0.
6: E o do Paquetá.
0: Ó, todo mundo aqui na torcida.
1: Isso aí, gente, eu quero saber, ó, hoje, eu quero saber quem que vocês acham que vão, que vai marcar os gols do Brasil.
0: Nossa, tem muita participação aqui, meu amigo.
1: Quero saber de vocês. Quem você acha, Will, que vai marcar pelo menos um golzinho hoje?
0: Ó, eu acho que o Vini Júnior, sem dúvida.
1: Certo.
0: É, eu acredito que o Neymar possa, sim, fazer um gol. Porque ele tá com sede, tá com vontade. Eu senti isso no jogo passado. Ele entrou um pouquinho, mas deu pra sentir que ele tá com muita vontade.
1: Ele jogou
0: a entrega
1: bem.
0: Dele.
1: Um pouco tempo que ele entrou, ele jogou
0: um pouquinho.
1: Bem.
0: Eu entendo que eles jogaram ele pro final. Por conta até dos problemas dele,
1: descansar,
0: né?
1: Descansar também, pegar ritmo.
0: Mas eu acredito que ele vai vir com aquele gás total. E aí o pessoal pode se preparar que aqui vem Neymar.
1: Isso aí. Tomara, né?
0: Tomara
1: que volte, porque ele é uma peça muito importante na seleção. Mas muitos não gostam dele, joga bem demais.
0: Joga muito bem. Acho que ele tem tudo pra entregar, sim. Tem tudo pra entregar.
1: Isso aí. Tomara. E ó, pessoal, vamos lá. O jogo é 2 horas de Brasília, 1 hora no horário DMS, o nosso horário. E ó, por onde que vocês podem assistir o jogo? Sabe, Will?
0: Me conta tudo, vamos
1: lá. Por diversas plataformas, gente. TV aberta da Globo, na Sport TV, no SBT também estará passando o jogo. No YouTube, Globoplay, na GE TV ou na Cazé TV, que está sendo bem famosa nessa Copa, viu?
0: Tá sendo
1: várias
0: demais.
1: Polêmicas, ficou sabendo das polêmicas ou não?
0: Me conta, que eu queria saber já da sua foca.
1: Cazé TV está sendo, ó, investigada pelo governo federal por abuso de

0: É, anúncios de casas de apostas. Então, assim, a coisa tá feia pra Casa TV. Há boato de que a FIFA tá querendo cortar a Casa TV de uma possível... de um possível direito de transmissão para a Copa de 2030. Então, assim, é algo preocupante porque, ó, eu, pelo menos, tô assistindo todos os jogos pela Casa TV. Né?
1: E eles estão fazendo
0: uma cobertura, entrevistando todos os jogadores, estão fazendo aquela resenha que todo mundo gosta.
1: Eu adoro. Né? Você sabe, então, que assim, eu sou da resenha.
0: Tomara que não fique de fora na próxima Copa.
1: Gente do céu.
0: Vamos torcer pra que dê tudo certo. Porque eu gosto demais de assistir pela Casa TV, gente.
1: E os meninos é bom demais. Os meninos engraçados. Eu gosto. Até as meninas, tá? Porque a Mari tá arrebentando, a Mari tá se destacando demais, a influenciadora digital. Tirou até o brilho da Toda Poderosa, né?
0: Isso aí.
1: Que é da Virgínia. Até o brilho da Toda Poderosa ela tirou. É, eita, gente. Lelê. Coisa
0: muita
1: boa.
0: Coisa, muita
1: Mas
0: coisa.
1: Agora, vamos de música?
0: Bora de música. Quero clima, quero entrar no clima, viu?
1: Bora lá.
0: Vambora.
2: 36.

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manifestamos nossos mais sinceros sentimentos aos familiares e aos amigos, desejando que encontre conforto e muita força para enfrentar essa perda que é muito difícil. 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

0: Brasil do Brasil, porque hoje tá cheio de alegria, né? Essa manhã super gostosa e especial, né, Romeuzinho?
1: Isso aí, ó. Tá muito especial. Mais uma participação aqui com a gente. Bom dia.
2: Bom dia.
1: Bom dia. Fala pra gente, qual que é seu palpite pro jogo de hoje? Você acha que o Brasil ganha?

0: Festa, né? Mundial, e a gente tem aí um jeitinho todo especial de
1: eu curtir. Falo, é sushi contra churrasco, né?
2: Isso aí. Onde tem festa, farro, brasileiro tá lá.
1: É isso mesmo.
0: O brasileiro é bom nisso.
1: E foi. Tem muita participação dos nossos ouvintes que continua participando, meu amigo. Continua daquele foi. Jeito. Bom dia, bom dia, bom dia.
3: Bom dia, Will. Bom dia, Romeuzinho e todos da Rádio Caçula. É, vai ficar de 2-1, Will. 2 pro Brasil e 1 pro Japão.
1: Eita, Lele! Olha aí, continua firme e forte, gente. Continua firme e forte. Os palpites aqui. Tá mil. Quem mais tá por aqui? Vamos ver. A gente tem muita participação. Margarete Lopes tá muito por aqui também. O Carlinhos colocou 2-1 também. Quem mais? A Cleusa também chegando por aqui. Maria Cirlei. Olha, Maria Rosa. Maria Rosa acho que é 3-0. Olha. A Dona Nega também chegando por aqui também. Bom dia, bom dia, bom dia.
4: 3-0.
2: Ó, pessoal, tá amanhã a gente vai ver quem foi o primeiro a acertar o palpite e vai ganhar mais um prêmio da Rouparia Bom de Preço.
1: Isso aí. Né? Nosso amigo Lauro também por aqui também. Bom dia, meu amigo.
5: Rapaz, 3-1. 3 pro Brasil e 1 pro Japão.
2: Eita. E ó, Will, vamos Neto lá. Tá aqui com a gente, vai passar algumas informações. Bom dia novamente, Neto.
6: Bom dia. Copa do Mundo, Copa do Mundo, vamos aqui, ô, Caçulinha. Apresentou o Caçulinha pro Will, filho do Will aqui, ó, o filho do Will com o microfone. É o seguinte, Rafael Oliveira, super Rafael Oliveira, foi pras ruas e entrevistou as pessoas perguntando sobre o placar de hoje. Então vamos lá, um vídeo do Rafa perguntando qual vai ser o placar de hoje. Veja o vídeo.
1: Show.
7: E a reportagem da Caçula está aqui nos comércios. Vamos perguntar pro pessoal o que eles estão achando do jogo de hoje. O senhor é o...
8: Alonso.
7: Seu Alonso, o senhor tem acompanhado o jogo do Brasil? Tem acompanhado o Brasil na Copa do Mundo?
8: Sim, tem acompanhado os jogos, sim.
7: O que, que o senhor acha que vai dar o Brasil? Vai conseguir ser campeão? Vai conseguir chegar lá no Hexa? O que, que o senhor tem pensado como torcedor?
8: Eu acho que o Brasil vai chegar bem longe, né? Eu tenho esperança que chegue no Hexa, né? Mas é... O que chegar, o que der, tá bom demais pra essa seleção que tá hoje aí, tá bom?
7: E hoje tem Brasil e Japão. Hoje, 1 da tarde, hora de Mato Grosso do Sul. Qual que é o seu placar pro jogo de hoje? Vai dar Brasil? Vai dar empate?
8: É, vai ser um jogo difícil, né? Que o Japão tem um time bom, meio compacto, né? Mas vai ser 2-1 pro Brasil.
7: 2-1?
8: 2-1.
7: Gol de quem? Senhor Armisco chutar?
8: Vini Júnior, né? O outro ainda dá pra saber, né? Mas o Vini Júnior faz gol hoje.
7: Vini Júnior vai ser gol.
8: É, faz gol hoje.
7: Aí, bacana, esperançoso. Aqui que o seu Alonso, ele fez a aposta, ele fez aí o seu resultado. E vamos acompanhar, vamos conversar com mais gente aqui pra saber, Brasil e Japão, qual que é o resultado pra hoje. Estamos aqui no Sidão Motos e o Sidão também vai falar o placar dele. E Sidão, esperançoso?
9: Opa, uns 2-0 aí, né?
7: Gol de quem?
9: Ah, do... Se o Neymar jogar, do Neymar e do... Como chama lá, ó?
7: Vini Júnior?
9: Vini Júnior. É, Vini Júnior tá fazendo gol, filho. Vini Júnior tá, né?
7: Na torcida,
9: né?
7: É isso aí.
9: Vai ganhar, né?
7: Vai ganhar, é isso aí. Todo mundo tá esperançoso e vamos acompanhar mais aí, saber o resultado. Brasil e Japão hoje, aqui na nossa programação da Caçula. Qual que é o placar? Rapidinho, placar do Brasil.
9: 3-0.
7: Quem marca?

0: Vini Júnior.
1: É, Vini Júnior.
0: Tá otimista?
1: Ah, tá bom, vamos ver, vai dar certo, vai dar certo. O jogo vai ser bom, vamos lá, meu rei.
0: Seu nome?
2: Manuel.
0: Manuel, Brasil e Japão hoje?
2: 2-1.
0: Gol de quem?
2: Ah, tem muitas pessoas que é bom lá e... Vini Júnior. Dois Vini Júnior.
0: Vini Júnior?
2: É.
0: Seu nome?
3: Luana.
0: Luana, Brasil e Japão hoje, quanto?
3: 3-0.
0: Gol de quem?
3: Do Brasil.
0: De quem? Jogador? Você conhece?
3: Conheço. É, eu acho que o Vini, né? Uh-huh. Tá jogando bastante e Neymar.
0: Vini, Neymar.
3: Acho que ele entra hoje. Tem que entrar, né?
0: Seu nome?
4: Ana Gabriela.
0: Ana Gabriela, placar do jogo de hoje?
4: 3-0.
0: Gol de quem?
4: Oi?
0: Gol de quem?
4: Do Neymar, Vini Júnior. O outro do Neymar também.
0: Neymar, vai achando que o Neymar vai entrar hoje.
4: Vai.
0: E é isso aí, pessoal. Nós estamos aqui acompanhando, fizemos essa enquete nas ruas aqui. O pessoal tá otimista. O pessoal falou Neymar, Vini Júnior vai entrar. E é isso aí. Vamos acompanhar e torcendo pro Brasil. Neto Júnior falou 2-1, tá bem? Eu, 2-1, dois gols do Vini Júnior. Rafael Oliveira, Grupo Castelo de Comunicação, que faz parte da sua vida.
5: Gente, que top, gente, é tão gostoso.
6: Que maravilhosa, Will, Rafael, parabéns, meu irmão, parabéns mesmo pela iniciativa, pela ideia, pela vontade de ir lá e fazer o negócio ir pra frente, caçula. É, faz parte da sua vida, com vocês agora.
5: Sempre fazendo parte da sua vida, e eu vou te falar, que sucesso, gente. Adorei a participação do pessoal na rua.
7: E tem mais participação, quero ouvir todo mundo.
5: Tem muita participação chegando por aqui, meu amigo.
7: Quero ouvir, que a gente cortou o pessoal aqui. Quero ouvir o palpite, tá todo mundo confiante.
5: E eu quero agradecer, Romeu, que é mais de 40 mensagens aqui no nosso WhatsApp, tá bom?
7: Isso aí.
5: Mais de 40 mensagens aqui, o pessoal tá participando, tá mandando aqui seu placar. Nosso bolão caçula. E lembrando que tem vários prêmios. Oferecimento tanto da Rouparia Bom de Preço, também do Ortega, né? Que sim, hoje tem presente, tem camiseta do Brasil.
7: E ó, você que tá no Facebook também, estamos junto em você, hein, ó. O pessoal tá participando aqui também, a Rosalina, ó. Ela falou, bom dia com alegria, 4-1 para o Brasil. Ó, essa eu gostei, hein. Essa eu gostei. Vera Lúcia também participando aqui com a gente, 2-1 para o Brasil. Gostei também. Margarete Lopes sempre presente aqui com a gente. Muito bom dia, Margarete. Obrigado pela sua participação. Marco Alves, 2-0 para o Brasil. Gol de Vini Júnior e Paquetá. Olha. Vamos lá, vamos torcer. Quem sabe você não pode ganhar um prêmio aí da Rouparia Bom de Preço. E Dani Lino Alves também, 3-1 para o Brasil. Edna Lima, bom dia, bom dia. Obrigado pela sua participação. Marilena da Silva, bom dia. Gostaria de participar do sorteio. Ó, só você mandar seu palpite aqui pra gente. Já vai estar participando a uma camiseta do Brasil do Ortega Variedades e um copo da Rouparia Bom de Preço.
5: Isso aí. 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
7: Olha que já me deu fome, hein?
5: Opa, minha barriga tá roncando aqui.
7: Minha já
5: meu
7: também.
5: Meu Deus. 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Olha, gente, continua participando. E falando em participação,
7: aí,
5: tem minha amiga Tânia, que também está chegando por aqui também.
7: Quero ouvir vocês, hein, pessoal. Vamos lá.
5: Bom dia, bom dia, bom dia!
8: Ô, meu amigo Yu. Bom dia, bom dia. O meu placar é 3-1 pro Brasil.
5: 3-1. Vamos ver se tem mais aqui, gente participando. Gente, tem muita participação.
7: É, o pessoal também tá confiante no gol do Japão, hein? Tomara que não comecem fazendo gol na gente, pra não dar aquela desanimada no nosso elenco.
5: É verdade.
7: Tomara que a gente já faça dois,

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0: É, hoje tá em clima de festa, de muita alegria, nessa manhã super gostosa, gente. Que delícia. Eu falo que a Copa traz isso, né, Romeu?
1: É a união de todo mundo, né?
0: É a união, a união. O brasileiro ama.
1: É corintiano, é São Paulino.
0: Amo o futebol.
1: É Bolsonaro, é milista, é todo mundo junto.
0: É todo mundo junto e misturado.
1: Isso aí, ó. E... hoje estamos participação novamente com a Claudete. Com o Claudinho e com a Dona Rose.
0: Oi, Dona Rose. Deixa eu colocar aqui. Vamos lá, o Claudinho. E aí, Claudinho, bom dia, bom dia.

0: Então, né, ontem, depois de um... rodando o mundo, recebi várias ligações. Nossa, o telefone hoje tá pior do que telemarketing. Mas, ó, hoje fui convidado pra casa da Jussara Falk. Quero agradecer minha amiga Elaine também. Vários convites, né? E eu tenho fé que o Brasil vai ficar de dois. Ô,
1: Jussara, eu vou dar um pulo aí, Jussara.
0: Hã?
1: Vou dar um pulo aí, Jussara.
0: Vambora!
1: Bora! Oh,
0: faz uns salgadinhos, uma delícia.
1: Nossa!
0: E depois eu tenho a minha amiga Elaine também, né? Marido dela, Wagner. A filhinha dela quer mandar um beijo. A Manuele. A Manuele agora vai ser do Rotarate. Vai ter a pós. Vou te chamar você.
1: Bora,
0: pra ir, tá?
1: Vamos sim.
0: Foi maravilhoso. E sábado eu rodei o mundo. Fiz duas pós. Pós do Rotar Clube Cidade das Águas. E pós Clube Três Lagoas e Casa da Amizade.
1: Olha, entendeu? Que demais.
0: Depois vai estar tudo lá. E o que você acha hoje,
1: Rose? Vamos lá, Rose. Bom dia. Rose, você
0: tá no lugar da patroa.
2: Então, né, gente? É Japão, né? É Japão. Mas vamos que vamos. Vou aí continuar no meu 2x1.
1: 2x1 também, Romeu.
3: Boa, coisa boa.
2: 2x1. Postar, fazer pedinho.
1: Ah, acredita, tem que acreditar bastante.
3: Se o Brasil for eliminado hoje, a gente nem trabalha durante a semana inteira.
0: Hoje? Ai, meu Deus do céu. Ó, telefone, meu Deus do céu.
3: É tristeza demais, gente. Não, o Brasil não pode ser eliminado, não. E como que estamos de participação aí? O pessoal tá forte.
1: Meu amigo, tem muita participação. Muita participação mesmo. O pessoal que tá animado. Tem algumas pessoas aqui que ainda falou aqui que não vai levar. Que é isso, minha amiga? Tem uma amiga aqui que mandou aqui pra... Ah, não. Mas vamos lá, quer ver? Tem mais participação aqui. Oi, Vânia. Tudo bem, Vânia?
0: Nossa, sem contar que vai... Hoje ainda você já vai poder sortear essas duas camisetas.
1: É.
0: Da onde que é?
3: Três camisetas.
0: Lá do Ortega?
1: Isso.
0: Nossa, Ortega, parabéns. Olha, essa aqui eu comprei lá no Ortega. Nossa, então vamos acelerar pra que a pessoa pode vir já buscar, né?
1: E tem mais. Tem uma caneca também. Tem uma caneca linda. Linda, linda, linda. Mas agora quem chega mais aqui é a Vânia. Oi, Vânia, tudo bem?
4: Oi, Will, bom dia pra todos vocês aí da rádio. E o meu placar de hoje é Brasil 3 e Japão 2.
1: Olha, que é isso, gente? Vamos ver quem mais tá por aqui também. Vamos lá, meu amigo, cadê? Gente, é muita participação aqui, gente, muita. Muita. O pessoal tá participando demais.
3: Você que não participou ainda, participe, né? Concorrendo a três camisetas, como o Claudinho falou, então vamos embora.
1: Aqui, ó, tem mais uma participação aqui, ó, também. Oi, Eliette.
5: Will, bom dia pra você e pra Toninha Campos. Meu placar é
1: 3x0. Acho que é 3x0. Olha, gente do céu. Tem uma pessoa aqui que colocou que o Brasil ia perder.
0: Meu Deus, então ela não tem noção. Tchau, vou rodar o mundo.
1: Tem uma pessoa que colocou aqui. Ai, gente, mas é a opinião dela. Que bom dia.
6: Vai ser o Japão que vai ganhar hoje.
1: É opinião, gente. É opinião de todo mundo. É isso aí. Agora tem meu amigo Cláudio. Ô, meu amigo Cláudio, tudo bem? Cláudio, bom dia. Júnior.
7: Bom dia, Will Ramos. Bom dia pra você também, Romeuzinho Campos.

0: Um abraço, pessoal.
1: É isso, obrigado.
2: Tem mais uma participação chegando por aqui também. Bom dia, bom dia, bom dia, minha amiga.
3: Bom dia, bom dia, bom dia. Meu placar hoje vai ser 3-1 Brasil. Gol do Vini Júnior, do Matheus Cunha e do Paquetá. E uma assistência do menino Ney. Bora, Brasil!
2: Eita, Lelê.
1: Vambora, vambora.
2: Bora, bora, bora. Continua participando, que o nosso telefone aqui é facinho, facinho, facinho. 67991498282. Tô muito feliz, Romeu, que o nosso WhatsApp aqui tá explodindo.
1: Gente, muito obrigado pela participação de vocês. Cada participaçãozinha faz uma diferença imensa aqui pra gente, dá um ânimo pra gente. Nossa. E vai motivar a gente a participar, tá aqui todo dia de manhã, né?
2: Verdade.
1: Fora que vocês também concorrem a vários prêmios. Só hoje é 2 prêmios, fora o prêmio de amanhã, que vai ser resultado de hoje.
2: É, então, verdade. Ó,
1: você que ainda não tem sua camiseta do Brasil, quer assistir o jogo do Brasil com a amarelinha no peito, vem aqui, 67991498282, dá seu palpite e você já vai estar concorrendo ao sorteio. Hoje vamos sortear 3 camisetas do Brasil, mais um copo, do Brasil, da Rouparia Bom de Preço. Então, ó, não fica de fora, participa aqui com a gente, dá seu palpite, vem aqui se divertir, vem pra resenha.
2: Isso aí, chega junto. E agora vamos de música.
1: Vamos de música.
2: Diversão.
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0: É, que, nossa, gente, eu tô tão feliz. Que audiência bombando aqui, muita participação, Romeu. Demais.
1: Muito obrigado pela participação. Olha, pessoal do Facebook também tá em peso aqui, ó. Lauro Souza, Wellington Silva, Iraci Lopes, Rosalina Labório, Vera Lúcia. Gente, muito obrigado pela participação de vocês. Faz total diferença aqui pra gente.
0: Nossa, demais.

0: Oi, Lima!
1: Gi, aqui é a Eliane. 3x3.
0: 3x3. Nossa, todo mundo aqui, ó.
2: Meu palpite hoje é 3x1 pro Brasil.
0: Gente!
2: Dali Brasil, Gilce, bairro Santa Rita.
0: Olha, gente, que delícia mesmo. Vocês participando, gente. Ou, bombando nosso, aqui, nosso WhatsApp,
3: bombando, meu amigo. É, com certeza. O pessoal tá aí, ó, dando seu palpite. Né? Bom demais. Já quero também, viu, Will? Mandar um abração especial para todo o pessoal que tá aí na rodagem também, né? O pessoal, os caminhoneiros, os motoristas aí, sempre acompanhando aí a 96 Caçula FM. Abração especial para todos vocês aí também, viu?
0: Olha, aí, show de aí. Bola, show de
4: Bom,
0: bola.
4: Os nomes já estão separados aqui.
0: Vamos já soltar os tamborzinhos, peraí.
4: Vamos lá então. vou falar um de cada vez, viu?
0: Tá.
4: Sorteio das camisetas agora, depois vamos fazer o sorteio da rouparia Bom de Preço.
0: Lembrando, coloca os nomes lá no grupo do sorteio já coloca lá. Pode certinho. Deixar. Tá bom? Vamos lá?
4: Vamos lá então. Primeiro nome: Renata Arantes.
3: Renata
4: Arantes. Vamos Maravilha. Para o próximo. Mais dois. Manuela Travassos.
3: Manu. Ei, Manu. Olha aí, ó.
4: Vamos para o próximo. Último. Maria Hila. Maria Hila. Hila.
3: Bem chique, rapaz.
0: Ó, bom aí, demais. Viu? Aproveitar que o Fabinho também tá por aqui. Fabinho, qual que é o seu placar, Fabinho?
3: Fabinho, entra aí. Fala
0: entra
3: aí,
0: aqui, Fabinho, rapidinho, palpite. Rapidinho.
4: Não vou pôr sua cara não, pode sentar ali.
5: 3x0.
3: Mesmo palpite do cowboy, viu? 3x0 para o Brasil aí.
0: 3x0.
4: Ó, já separei aqui também o sorteio do ouvinte da rouparia Bom de Preço.
0: Isso aí, gente. Bom demais, bom
4: Vamos
0: demais.
4: Vamos lá então, faz o sorteio da rouparia Bom de Preço.
0: Vamos lá.
4: O ganhador da rouparia Bom de Preço ficou com Marcos Alves.
3: Marcos Alves
4: não ganhou ainda, né?
3: Parabéns, parabéns.
4: O pessoal participou bastante, gente. Muito obrigado pela participação de vocês, viu? Muito obrigado mesmo.
0: É, eu quero agradecer muito, porque eu falei... Oh, nossa, gente, a audiência daquele jeito aqui no nosso WhatsApp. Foi. Mais de 50... respostas aqui. O pessoal tá animado. Tá animado demais. Tá animado.
3: É isso aí, agradecer mais uma vez também ao Ortega Variedades, deu esse super presentão especial para nós também, tá participando aqui, né, dessa segunda-feira. 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
4: Show demais. Agradecer também a Camilinha, né? Da Rouparia Bom de Preço, todos os dias aqui com a gente.
0: Isso aí.
4: Mas então é isso.
0: Vocês são demais, vocês são demais. Eu tô aqui, tô bobo, gente. Tô bobo.
3: E agora é só querosene daqui a pouquinho?
0: É, daquele jeito.
4: E. Gente, muito obrigado, viu?
0: Que o Brasil ganhe.
4: Tomara.
0: Que o Brasil ganhe.
4: Vamos torcer, vamos torcer.
3: Bora.
0: Falou, gente. Até amanhã. E tchau.
3: Tchau.
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2: Muito bom dia! Hoje, segunda-feira, 29 de junho de 2026, eu sou o Cláudio Júnior e está começando agora o Hora da Notícia, pela Caçula FM 96,9. Informação com credibilidade, prestação de serviço, entrevistas e os principais acontecimentos de Três Lagoas, da região e de todo o Brasil. Fique conosco até o meio-dia, acompanhando uma cobertura completa dos fatos que movimentam o dia. Confira a partir de agora os principais destaques desta edição. A Feira da Cidadania movimentou o bairro Novo Oeste no último sábado e reuniu centenas de moradores com diversos serviços gratuitos. Confira os destaques da ação. No esporte, o Misto Esporte Clube conquistou mais uma importante vitória no campeonato. O Carcará venceu o Aquidanauense por 2-0 e segue firme na competição. Atenção, contribuinte! Termina nesta terça-feira o prazo para aderir ao Refis 2026, o programa Dívida Zero da Prefeitura de Três Lagoas. Saiba como aproveitar as condições especiais para quitar os seus débitos. A Copa do Mundo continua agitando os torcedores e você acompanha tudo o que acontece nos gramados com análise e os comentários de Neto Júnior. E ainda hoje, em julho, tem aqui em Três Lagoas o Mutirão da Saúde, que vai oferecer mais de 13 mil consultas e exames especializados com capacidade para realizar até 15 mil atendimentos ao longo de 5 dias de ação. Essas e outras informações você acompanha agora aqui no Hora da Notícia.
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0: além do uso de protetor solar para quem permanecer exposto ao sol. A tendência é que o clima estável continue nos próximos dias, mantendo temperaturas elevadas durante as tardes e as noites, com poucas nuvens em Três Lagoas.
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0: 11 horas e 5 minutos, 11 e 5. A Prefeitura de Três Lagoas, por meio da Secretaria Municipal de Saúde, vai promover entre os dias 6 e 10 de julho, no Sindicato Rural, que é o Parque de Exposições, o maior mutirão da saúde já realizado aqui na cidade. A ação vai disponibilizar aí mais de 13 mil consultas e exames especializados com estrutura preparada para alcançar até 15 mil atendimentos durante os 5 dias do evento. O mutirão foi estruturado a partir de um amplo levantamento realizado pela Regulação Ambulatorial da Secretaria Municipal de Saúde, que identificou as principais demandas reprimidas na rede pública. A iniciativa representa um importante investimento da administração municipal para ampliar o acesso da população aos serviços especializados, reduzir o tempo de espera por consultas e exames e proporcionar diagnósticos aí e tratamentos mais rápidos. Amanhã, aqui no Hora da Notícia, nós vamos trazer uma entrevista exclusiva falando sobre esse assunto aqui. Mais de 15 mil atendimentos, então fica ligado no Hora da Notícia amanhã aqui na Rádio Caçula. 11:06, 11:06. Neste sábado, o bairro Novo Oeste foi palco da Feira da Cidadania, uma ação que ofereceu diversos serviços gratuitos à população. Quem esteve por lá foi o repórter Rafael Oliveira e também o Neto Júnior. Vamos conferir na matéria. Solta aí, Daniel.
3: O último sábado foi de movimentação aqui na Escola Elaine de Sacosta, no Novo Oeste, em Três Lagoas. A primeira edição do Feirão da Cidadania reuniu empresas, oportunidades de emprego e ações educacionais de vários parceiros em Três Lagoas.
4: Mas essas ações são muito importantes. Então, ontem nós tivemos a nossa campanha do agasalho lá no Ginásio Poliesportivo da Lagoa. A gente aproximou dos nossos CRAS, principalmente lá o CRAS Interlagos, mas todos os demais 6 CRAS que tem no nosso município. Hoje estamos aqui, esse feirão é um feirão da cidadania, onde a gente tenta aproximar os equipamentos públicos, a nossa prefeitura, os serviços, né, para poder estar recebendo a população, a comunidade, acolhendo. A gente precisa encurtar essas distâncias, precisamos aí aproximar as pessoas, esse vínculo precisa ser cada vez mais afetivo, carinhoso, para que a gente possa ajudar. O objetivo é sempre a pessoa estar satisfeita, a comunidade estar feliz, e tenho certeza que isso melhora ainda mais a vida de cada um aqui na ponta. Sem dúvida, a ideia é essa, a gente fazer aí um circuito desse feirão de cidadão. Viemos aqui primeiramente para o Novo Oeste, um bairro extremamente populoso, também muito distante, né, do centro da cidade. Então a gente precisa aproximar, acolher. Temos essa belíssima escola, que é a Elaine de Sá, uma escola bonita, moderna. Então a gente precisa estar aqui convivendo e vivendo tudo isso aqui. E claro, juntamente com a Operação Aproximatos do Serviço de Inteligência da Polícia Militar, que também está em conjunto, já tivemos no Paranapungá, já tivemos agora na Guanabara, e a gente vem influenciando e envolvendo a educação, a escola em tudo isso. Então isso é muito importante, essa segurança da comunidade no ambiente escolar, com toda a família, é isso que vai fazendo a diferença, e nós vamos ter aí um clima agradável entre todos nós, isso é o que mais importa. Nós temos agora, além de tudo isso que você comentou, no dia 6 agora de julho, nós temos aí a nosso grande presente de aniversário para Três Lagoas, que é o nosso programa Fila

0: perguntas necessárias, aos exames necessários. Esse é o objetivo. O objetivo é a gente fazer isso com a saúde, depois passar para a educação, em todos os serviços do nosso município.
1: Fico feliz de estar participando aqui nesse momento, né? Junto com a população. A Secretaria de Fazenda está aqui com toda a sua equipe. Você que queira regularizar o seu cadastro junto com o município, né? Para o recebimento de IPTU. Você também pode aproveitar a oportunidade para estar pagando o seu IPTU à vista, parcelando. Temos aí também os últimos dias do Refis. Então, população de Três Lagoas, vocês que aproveitem esse momento aqui no bairro Nova Oeste, né? Para estar regularizando o seu cadastro e também, se tiver algum tipo de dívida, alguma guia que você queira à vista ou parcelado.
2: A importância de ações como essa, de levar o pessoal da Secretaria de Finanças aqui, é necessário, Soila? Realizar trabalhos como esses para levar até a população, às vezes a pessoa não tem condição de ir até a Secretaria de Finanças, é necessário ações cada vez mais importantes como essas?
1: Com certeza, é uma oportunidade que a gestão do Dr. Cassiano Maia, né, vem dando à população de Três Lagoas com várias ações, desde meio ambiente, saúde, né, a parte de emprego também, geração de emprego, então aproveitem essa oportunidade.
3: Para a gente é mais uma vez uma grande satisfação estar participando, receber esse convite. O Senai sempre empenhado em levar capacitação técnica para toda a comunidade, né? Hoje aqui a gente está com um workshop para ensinar o pessoal a montar currículo, ajudar eles a montar os currículos e sair daqui já ir nos estandes das empresas e tentar já alguma coisa. Fora isso, o Senai, como sempre, traz toda a parte de capacitação, os cursos que estão abertos, que a gente está no segundo semestre, abriu uma campanha de matrícula para o segundo semestre, também está aberta. Para o pessoal que estiver aqui no evento, vou fazer matrícula para os novos cursos. Eles só vão pagar R$ 19,90 na matrícula, não pago os R$ 79,00, vou pagar R$ 19,90 na primeira matrícula, né? E a gente tem outras campanhas abertas, como os Jovens do Amanhã, os primeiros passos que são feitos para os alunos do nono ano, para um desenvolvimento, para começar esse pessoal, já levar eles para entender um pouco de como que é o mercado de trabalho e colocar eles para trabalhar já dentro da indústria. Eu acredito que a ideia geral é levar o conhecimento e a capacitação técnica para os jovens e adultos, de tanto aqui dessas comunidades ou de comunidades mais distantes. A gente tem unidades móveis que vão até essas comunidades para atendê-las e para atender a demanda da indústria. A gente está aqui no Vale da Celulose, entendeu? O desenvolvimento das indústrias está sendo cada vez maior aqui. Então, o que falta no mercado é a capacitação técnica. E o Senai traz isso, porque o know-how, os professores que a gente tem, a unidade, laboratórios. Então, o aluno vivencia aquilo que ele vai fazer na fábrica, ele faz de fato dentro do curso com a gente.
2: Vocês sentem essa adesão dos jovens a cursos como esses? Tem aumentado isso aqui em Três Lagoas?
3: Cada vez mais, cada vez mais. Os jovens têm procurado a capacitação técnica, até porque é uma capacitação mais rápida e o mercado tá pedindo isso, está absorvendo isso mais rápido. Então ele faz a capacitação técnica dele, depois, na hora que ele já está dentro do mercado de trabalho, ele consegue subir para uma universidade, para uma faculdade, uma pós-graduação.
2: Ana, fala para a gente dessa ação de vocês aqui, vi que tem diversos brindes, pessoal também aqui que pode ter acesso hoje. Qual a participação de vocês aqui nessa ação desse sábado?
4: No intuito de conscientizar a população dos malefícios do trabalho precoce e falarmos um pouquinho da lei da aprendizagem, que onde os nossos adolescentes podem ser inseridos no mercado de trabalho de forma legal e não de forma informal.
2: Sim. E o que o pessoal pode encontrar aqui? São materiais informativos, tem aqui a garrafinha, tem também os folhetos aqui com um copinho. O que o pessoal pode encontrar aqui com vocês?
4: Isso é como você disse, material informativo e alguns brindes que nós estamos oferecendo à população.
5: A Defesa Civil ela tem um papel muito importante na questão orientativa.

0: superiores e hierárquicos. Nisso, a gente tem a Defesa Civil Estadual e tem a Federal. E às vezes as pessoas não sabem o papel, às vezes elas confundem. Então, naquele dia que deu aquele alerta, também foi uma surpresa para todos. A gente sabe que um hacker entrou ali, fez um processo em cima daquilo ali, e hoje a Defesa Civil ela vem acompanhando todas essas ações. E qualquer dúvida que as pessoas quiserem saber sobre Defesa Civil, é só deslocar ali no entorno da Lagoa, que a gente somos vizinho ali da Rádio Caçula.
1: Com imagens de Neto Júnior, Rafael Oliveira para o Grupo Caçula de Comunicação. Faz parte da sua vida.
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3: 11:15, 11:15, parabéns a todos envolvidos na Feira da Cidadania, em breve em um bairro próximo a você. 11:16, gente, a contagem regressiva para a tradicional Festa do Folclore de Três Lagoas já começou. Realizada aí todos os anos no mês de agosto, o evento reúne cultura, música, gastronomia e também muita animação para quem vai prestigiar o evento. Para tornar a festa ainda mais completa, a administração municipal está dando a oportunidade para associações e instituições do município comercializarem alimentos lá durante os 4 dias de festa. Ó, que legal! Para participar, você precisa entrar no site da prefeitura e preencher um formulário, e inclusive o link do formulário está no nosso portal radiocaçula.com.br. Lembrando que está aberto aí apenas para instituições municipais e associações. Boa sorte para você, tomara que dê tudo certo, tá bom? 11:16, nós vamos para um breve intervalo comercial aqui no Hora da Notícia e a gente volta em seguida.
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E a matéria aí da campanha do Agasalho 2026, nós estivemos lá, ali no ginásio municipal, acompanhando toda a matéria ali, toda a entrega, pessoal da banda Cristo Redentor, né? Muito bom, todos os eventos da prefeitura, a banda Cristo Redentor tá lá, tocando músicas e mostrando seu trabalho para a população. Já tem o vídeo aí, ô Romeuzinho, ainda não? Então tá certo, 11 horas e 20 minutos, 11 horas e 20 minutos, 991

0: de vulnerabilidade social, risco social. Então são essas pessoas que estão realmente necessitadas. Elas passam no CRAS, ela é triada e ela entra no nosso cadastro.
1: Para finalizar, Fernando, mais ou menos quantas famílias serão beneficiadas na campanha do Agasalho 2026?
0: Cerca de 1.500 famílias, mais ou menos, nós temos essa previsão. Porque nós estamos retirando 50 famílias de cada CRAS, mais ou menos, que mais necessitam, para a gente estar auxiliando. Eu sei que a gente não vai conseguir entregar, talvez, uma quantidade grande de roupa para cada família, mas a gente vai entregar para aqueles, quantas pessoas tem? Vamos supor, tem cinco pessoas. Nós vamos entregar agasalho para essas cinco pessoas. Então, nós vamos estar atendendo 50, mais ou menos, 50 famílias por unidade CRAS. Nós temos 6 CRAS. Então, aproximadamente, aí, umas 1.500 pessoas nós vamos estar atendendo.
1: Obrigado, Fernando. Bom, prefeito, doutor Cassiano Maia, primeira dama Kelly Maia, a senhora foi a idealizadora dessa campanha. Parabéns à senhora. Prefeitão, vem cá, por favor, deixa eu ficar no meio de vocês dois aqui rapidinho. Prefeito, doutor Cassiano, vou começar com a primeira dama Kelly Maia. Parabéns, primeira dama, parabéns por essa visão humanizadora, pensando no próximo. É uma coisa assim que motiva a gente, emociona muito esse carinho que a senhora tem com a população. Parabéns.
2: Obrigado mesmo. De verdade, sem o apoio do nosso prefeito não seria possível.
1: Mas o convite para as instituições é a senhora que fez, eu sei bem disso.
2: Ah, sim, é. Aí ele ficou ali por trás dando todo apoio e a gente foi correr atrás.
1: Obrigado, Fernandão, parabéns. Prefeitão, como que foi o pessoal da assistência social, deu aquele apoio aí, as instituições buscaram o senhor para apoiar? De onde que veio essa ideia, essa ação humanizadora do senhor?
3: Não há dúvida, né, que a nossa primeira-dama Kelly, junto com todos da assistência social, eles motivaram Três Lagoas. Isso aqui é fruto de Três Lagoas, juntas, animados, tudo para um objetivo só, que é aquecer quem mais precisa.
1: Muitas instituições participaram do chamado do senhor, mas nós temos outras coisas para fazer durante o ano. As instituições que quiserem participar de uma ação que o senhor está tomando, como é que vão fazer? Como é que entra em contato? Como é que encontra o prefeito Cassiano Maia? É tão fácil encontrar o prefeito, ele está na rua, você pode chegar e conversar com ele. Mas as instituições, prefeito, como que pode ajudar nas próximas ações?
3: Nós estamos sempre com o gabinete aberto, nosso gabinete sempre é factível de receber a todos. Mas não há dúvida que a nossa assistência social está preparada para atender. E atender quem quer ajudar é uma honra para nós. Estamos esperando sempre cada um de vocês.
1: Parabéns, prefeito. Agora a pergunta que vai ficar. Brasil e Japão?
3: Opa, Brasil, 2-1.
1: Obrigado, prefeito. Está aí o doutor Cassiano Maia na entrega dos agasalhos aqui na Lagoa Maior. Você vê que está cheio, as famílias participando e... Foi convidado um número X de famílias, mas como o secretário municipal de assistência social falou, mais de 1.000 serão beneficiadas aí. É uma ação humanizadora, pensando naquele que mais precisa. Para a Rádio Caçula, com imagens de Cláudio Júnior, eu Neto. 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
5: 11 horas e 27 minutos, 11h27, de volta agora aos estúdios da Rádio Caçula, né? Eu estava lá no ginásio, agora estou de volta. Quem está por aqui também é o Neto Júnior, daqui a pouco ele vai falar com a gente sobre futebol, já está buscando as notícias aí de última hora, de último segundo para você, e já a gente vai atualizar você como é que está a Copa do Mundo 2026 e também falando sobre o misto, tá bom? 11h27, a Prefeitura de Três Lagoas, por meio da Secretaria Municipal de Saúde, mantém ação voltada para a saúde bucal, trabalhando a promoção, prevenção e também a conscientização sobre a importância dos cuidados com a saúde bucal. A ação ocorre nas unidades educacionais de Três Lagoas. O repórter Neto falou com ela, Vânia Salles, ela que é integrante da equipe de bucal da Secretaria Municipal de Saúde. Solta a matéria, Romeuzinho.
1: Bucal é muito importante. E a Prefeitura Municipal, na administração do Dr. Cassiano Maia, tem um programa voltado para a saúde bucal dos estudantes da rede municipal. Ao meu lado, Vânia Salles, vai nos explicar mais como funciona. Vânia, saúde bucal no município, explica para a gente.
6: Então, a saúde bucal no município, ela é feita nas escolas, né, nas unidades escolares, com técnica de escovação, entrega de escovas. É,

0: as escovações supervisionadas, com entrega de escovas, né, e toda a orientação necessária para as crianças.
1: Qual que é a periodicidade? De quanto tempo vocês visitam as unidades escolares?
0: Olha, temos também o PSE, que toda semana, né, é feita alguma atividade na escola. E a saúde bucal do escolar, como é dividido em várias unidades escolares, a gente faz de quatro atividades educativas e quatro escovações supervisionadas em todas as crianças.
1: Para finalizar, Vânia, Rafael de Oliveira já mostrou alguma coisa ali. Me explica, nós vamos ter um evento especial. Como que funciona aquela mesa ali, Vânia?
0: Bom, aqui a gente a gente distribui, né, o kit, faz a orientação de escovação para a criança, escova, né, as crianças, e entregamos o folder para os pais, uma atividade para eles desenharem e fazemos essa sequência.
1: Esse aparato aqui das pias também vai acompanhar a apresentação, tudo certinho?
0: Essa parte do material da prefeitura. Todo esse material aqui da prefeitura. E nós temos a saúde bucal do escolar, que a gente desenvolve, por exemplo, se a gente vai fazer alguma ação, a gente desenvolve determinados materiais para fazer para essa ação. Por exemplo, a gente vai fazer uma ação de atividade de Semana da Criança. Então a gente faz para o público voltado para a criança, faz para as brincadeiras, né? Então a gente faz toda essa estratégia.
1: Obrigado, Vânia. Então aí, falamos sobre saúde bucal no município, com imagens dele, Rafael Oliveira, eu, Neto, jornalismo da Caçula, faz parte da sua vida.
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4: 11 horas e 32 minutos, 11h32, você continua participando aqui no Hora da Notícia, 991498282. Lembrando você o seguinte, ó, hoje, no quarto bloco e último, que é onde a gente fala sobre esporte, nós vamos, de repente, sortear alguma coisa aqui, uma camiseta, ô Romeuzinho, aquela camiseta lá do Brasil, que tá aqui guardadinha, nós vamos sortear para você que mandar aí qual que é o placar do jogo do Brasil hoje pra gente, tá bom? Se você acertar, amanhã a gente faz o sorteio, combinado? Então vai mandando seu nome aí, o placar, e logo mais a gente vai falar pra você. A gente já vai mandando o alô, falar qual foi seu placar, e amanhã a gente vai sortear uma camiseta do Brasil pra você. Vamos para os intervalos comerciais e voltamos em seguida.
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4: 11 horas e 35 minutos, 11h35, 991-49-8282. Você sabe que aqui na Hora da Notícia a gente fica sabendo de tudo que acontece na cidade, né? Tô sabendo que no final de semana aí, na sexta noite, se não me engano, teve uma luta de boxe na cidade. Romeuzinho contra Romeuzinho. Pode falar? Eu tenho o vídeo. Eu coloquei um infiltrado lá. Eu tô sabendo que você apanhou, infelizmente, né? Infelizmente não foi dessa vez. Então eu vou te poupar dessa vez e a gente não vai soltar aqui o vídeo mostrando o Romeuzinho apanhando lá na luta de boxe. Porém, o próximo jogo você pode ter certeza que nós vamos soltar aqui no Hora da Notícia. 11h36, brincadeiras à parte. Pessoal, pode continuar participando com a gente, que já tem um monte de gente mandando placar aqui, ó. Lembrando que amanhã tem uma camiseta do Brasil pra você que acertar o placar, tá bom? Pra você, vai ser uma camiseta só. Se várias pessoas forem acertarem, apenas uma vai ser sorteada, combinado? Mandar um bom dia aqui pra Cleide, também a Luzia Aparecida, o Alexandre, toda a galera que já tá participando aqui, falando placar de quanto vai ser o jogo do Brasil. 11h37, termina amanhã, dia 30, o prazo para os contribuintes de Três Lagoas aderirem ao Refis 2026, que é o programa Dívida Zero da Prefeitura. Quem possui débitos municipais ainda pode aproveitar aí descontos e condições especiais para regularizar a situação. O nosso repórter, o Neto, conversou com o Emerson Paulo Barbosa, ele que é diretor técnico de Receita e Controle de Três Lagoas, o CEFIRC. Os detalhes você confere na reportagem. Solta, Romeuzinho.
5: Refis 2026, sim, está acabando o prazo do Refis 2026, com desconto 70%, desconto 30%, pagamento à vista, pagamento parcelado, mas acaba amanhã o Refis em Três Lagoas. Para falar com a gente, o diretor da Secretaria Municipal de Finanças, o Emerson Paulo Barbosa. Barbosinha, se eu falar Barbosinha, todos em Três Lagoas sabem quem é. Essa figura gente boa demais. Barbosa, Barbosinha, termina o Refis, começou em setembro de 2025, amanhã é o último dia. Como que a pessoa pode aproveitar desse benefício e qual benefício o Refis traz para a população?
6: O pessoal pode estar aproveitando, né, até amanhã, dia 30 de junho, último dia, das 7 às 18, lá no setor de tributação. Como que ele pode estar aproveitando? Levando seus documentos pessoais e os documentos do imóvel. Se tiver um carnê de IPTU antigo, tá, faça a verificação. Ele está fazendo a identificação do imóvel que ele quer. E ele vai estar aproveitando com descontos para pagamento à vista de 70% das multas e juros e 30% para parcelamento. Valor até R$100 mil, ele pode parcelar até em 18 vezes e acima de R$100 mil até em 24 vezes.
5: Lembrando que o Refis já foi adiado, né? Porque seria em maio, final, o prefeitão falou, não, vamos adiar um pouco mais para aproveitar o aniversário da cidade, mas de amanhã não passa, né, Barbosa? E outra coisa, os objetivos foram alcançados?

0: multa de terreno sujo, multa de limpeza de terrenos, multas do PROCON, multa ambiental, multa de falta de calçada, ITBI, ISS, IPTU, esses são os principais. As outras taxas também que porventura tenha, o município tenha como município, pode ser feito também a adesão ao REFIS. O que não pode ser feito? Multa de trânsito, porque é um convênio com o DETRAN, multas, aqueles processos judiciais que o município tenha sido vencedor, esses também não podem entrar no REFIS, e também, porventura, aqueles aluguéis que alguma empresa tenha com o município e esteja em atraso, também não pode entrar no REFIS. Os demais, todos entram no REFIS.
1: Qual documento é necessário para renegociar a dívida? O que, que eu, cidadão, tenho que levar para comprovar a documentação? O que é necessário?
0: Primeiramente, né, sempre está ali com o seu CPF, seu RG ou sua CNH, um comprovante de endereço, de preferência uma conta de energia que tem todos os dados, inclusive o CEP ali, né? E também, se eu for procurador de alguém, eu levar a procuração. Muitas vezes, como eu já disse por outras oportunidades, eu vou lá para verificar o IPTU do meu pai. Mas para verificar o IPTU do meu pai, eu preciso de uma autorização dele. Ah, mas eu quero pagar o IPTU, eu quero pagar essa dívida que está em nome do meu pai. Ok, a gente entende isso. Só que a gente, enquanto servidor, a gente não pode fornecer dívida de uma outra pessoa diversa da que está ali. Então, leve os documentos pessoais. Se for para verificar de alguém, leve a procuração juntamente com a cópia dos documentos da pessoa que a gente verifica também. Se tiver um carnê antigo de IPTU, tiver a matrícula do imóvel, também facilita para a gente.
1: É possível negociar de forma online ou apenas presencialmente?
0: Para negociação, para parcelamento, só presencialmente, ali na Avenida Antônio Trajano dos Santos, esquina com a Rosário Congro, em frente à Praça Ramstedt, das 7 às 18, no Departamento de Tributação. Para pagamento à vista, consegue verificar através do WhatsApp 67992140322, pelo e-mail tributacal@treslagoas.ms.gov.br, pelo site treslagoas.ms.gov.br, vai no link Portal de Serviços, com o número do BIC, que é o cadastro do imóvel no município, mais CPF ou CNPJ, consegue pegar a guia à vista, e também baixando o aplicativo E-Município. Vai lá, escolhe o município de Três Lagoas, também com o número do BIC e o CPF e CNPJ, consegue fazer o pagamento à vista. Mas para parcelamento, somente presencial, lá no Departamento de Tributação.
1: Tá certo, Barbosa, você já deu todas as informações. Vamos falar com uma coisa mais importante. O horário de atendimento hoje, nós estamos com a nossa camiseta do Brasil. Hoje, qual o horário de atendimento da população e amanhã, no último dia do Refis?
0: Hoje, dia 29, das 7 às 12, devido ao Jogo do Brasil, das 7 às 12 direto. E amanhã, dia 30, no último dia, das 7 às 18, sem o horário de almoço, aberto no horário de almoço ali das 7 às 18 horas.
1: Brasil e Japão?
0: 2-1 Brasil.
1: Tá aí, beleza. Obrigado, Barbosinha. Falamos com o diretor da Secretaria Municipal de Finanças, o Emerson Paulo Barbosa. Ô, Barbosinha, Refis 2026 termina nessa terça-feira, 30 de junho. Aproveite. É seu direito, mas também é seu dever ficar em dia com as dívidas do município. Refis 2026 termina amanhã, gente. 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
5: Onze horas e 47 minutos, com essa trilha acertada do meu amigo Will Ramos, nós vamos iniciar os comentários de futebol hoje aqui na Hora da Notícia. Vamos começar falando de Misto Esporte Clube, que ganhou de 2 a 0 do Aquidanaense. Você esperava que o Misto ia ganhar, ô Neto Júnior? Bom dia.
6: Bom dia, Cláudio. Bom dia a todos novamente. Sim, esperava que o Carcará da Fronteira fizesse o que fez. Derrotou e derrotou muito bem a equipe de Aquidauana. Aquidanaense. Nós ganhamos por 2 a 0 no sábado 27, no madrugadão. Estádio lotadinho, Cláudio. Mais de mil e tantos pagantes. Coisa maravilhosa, uma festa muito bonita que o nosso clube fez. Mas antes de tudo, Cláudio, preciso mandar um abraço lá para o senhor Valdir Ribeiro. O senhor Valdir Ribeiro é presidente da Associação de Moradores do bairro Jupiá e ele é teu fã. Fala pro Cláudio que eu tô ouvindo.
5: Um abraço especial para ele.
6: Ele tá ouvindo todos os dias na hora do almoço, ele é a esposa. Então, seu Valdir, já tá mandado um abraço. O Misto volta a jogar agora domingo, Cláudio, lá em Dourados, contra o 7 de setembro, que também é uma torcida apaixonada pelo clube, igual nós somos apaixonados pelo Carcará da Fronteira. Então o Misto agora tem duas partidas e duas vitórias, marcando 6 pontos. O melhor ataque do campeonato é o nosso, com 4 gols, e nós vamos direto para frente, porque o campeonato é tiro curto, são apenas 7 jogos, 8 equipes disputam 2 vagas na elite do futebol sul-mato-grossense 2027. Hoje pela manhã eu e o Rafael Oliveira estivemos com o técnico Dudu Salles falando sobre a expectativa para o próximo jogo da equipe, Cláudio.
5: Bora ver então o que ele tem para falar. Dudu Salles, é com você, solta.
7: Vamos falar sobre futebol, falar de coisa boa. O Carcará da Fronteira venceu no último sábado, sim, no último sábado lá no estádio Benedito Soares da Mota, ô madrugadão. O nosso time derrotou a equipe de Aquidauana. A equipe de Aquidauana trouxe um elenco jovem, de muita garra, muita energia, mas o nosso time passou por cima, segunda vitória em 2 jogos. Mas para falar sobre isso, ele, o responsável por tudo isso, Dudu Salles, nosso jovem técnico, mas de muita experiência. Dudu, como que foi as duas partidas? O Taveira foi mais difícil ou aqui da Ona foi mais difícil?
8: São duas proporções diferentes, né? Uma estreia fora de casa, um time também que eu acredito que vai buscar, vai somar pontos também na competição. E aí depois em casa tem o fator casa, tem o fator torcida, né? Que a gente ainda não tinha sentido essa atmosfera, então uma atmosfera gostosa. Mas de início eu senti os nossos atletas um pouco querendo resolver a situação, né? E não é dessa forma. Eu acho que a organização ela prevalece no jogo em toda a questão. E depois que a gente conseguiu ter esse entendimento de jogo, voltamos para um segundo tempo, fizemos um segundo tempo muito, muito bem e aí conseguimos um resultado positivo.
7: Fator torcida vai se acostumando, Dudu. Eu estava lá, madrugadão lotado, gente. Como é gostoso ver o nosso time jogando em casa. Mas, Dudu, você é diferente dos técnicos da América do Sul. Você parece um técnico de uma Champions League, de uma Premier League, porque você consegue mudar o esquema do jogo sem precisar trocar peças. Mas quando você precisou trocar peças, você também teve um plantel à disposição. Para domingo agora, só para encerrar, 5 de julho, No Douradão. Douradão, o bicho pega também, que o pessoal da torcida do 7 de setembro é apaixonado igual a gente pelo Carcará. O que você está pensando desse jogo, Dudu? Você conhece a equipe já? Já viu o jogo?

0: com certeza, já que você é estrategista, né? Fala para nós, qual a expectativa, o que nós podemos esperar de domingo do Mistão?
1: A gente já analisou bastante a equipe adversária. Eu creio que eles vêm com algumas mudanças também. Tiveram um atleta expulso no jogo. Enfim, temos a semana agora para trabalhar com calma, passar para os atletas a nossa estratégia e tentar buscar mais esses 3 pontos fora de casa, né?
0: Falando em estratégia, você mudou o jogo dentro do campo sem mudar nada e nós conseguimos a vitória em cima do Aquidanauense, o nominho complicado. Mas Dudu, a pergunta que não quer calar, me explica pra gente por quê. Brasil e Japão, resultado e como que vai ser esse negócio aí?
1: Jogo difícil também, o Japão, um time que eu acho que vai pressionar bastante o Brasil, mas a gente vem numa crescente boa, o Brasil vem mostrando jogo a jogo, não fez um bom primeiro jogo, depois cresceu no segundo, no terceiro. Eu acredito muito na seleção brasileira e jogo difícil hoje, mas eu acredito que a gente passa pelo Japão.
0: O jogo não é fácil não, o Japão derrotou os 5 campeões do mundo, o Japão derrotou a Alemanha, o Japão derrotou a Inglaterra, o Japão derrotou a Espanha, o Japão derrotou o Brasil ano passado, você lembra disso, né? Então assim, é um jogo que não é facinho não, né, Dudu? Então você falou 2-1.
1: Ah, eu vou num 2-1, 2-0 aí pro Brasil.
0: Tá bom. Obrigado, Dudu. Aí falei com o técnico do Mistão, Dudu Salles, que domingo nós vamos pegar o Douradense, o 7 de setembro em Dourados. Vamos fazer mais uma vítima no Sul Mato Grossense, com imagem de Rafael Oliveira e o Neto. 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
3: Brasil! 11h52, daqui a pouquinho tem jogo do Brasil, Neto Júnior.
0: Daqui a pouquinho tem jogo do Brasil e tá valendo uma camiseta da seleção. Na hora que o Romeu colocar o vídeo ali, eu vou mostrar a camiseta que nós vamos sortear amanhã para os palpites. Fala pra mim, ô Cláudio, tem muito palpite já ou não?
3: Tem bastante palpite aqui. Tem gente que apanhou lá no box aí, ontem, ó. Aqui tá meio que desesperada ali.
0: Olha a camiseta.
3: 11h53, deixa aqui, ó. O pessoal tá participando. A Regiane tá falando que é 3-2 para o Brasil. O Wellington da Silva, ele não mandou aqui. Ah, 2-1. 2-1 pro Brasil. Otávio, bom dia pra você, meu jovem. Também a Thalita. Ô, Thalita, bom dia. Mandou Somos Todos do Brasil, mas não mandou aí qual que é o placar dela. Tem que mandar o placar também, tá bom?
0: Então não vai. Ah, tá não certo. Vai concorrer a camisa, não mandou o placar, né?
3: Tem que mandar. Dá tempo de mandar o placar ainda, né? Participa, manda o placar pra gente, a Rosina Amorim. Ô, Rosina, e aí, tudo bem? 1-3 para o Brasil. A Dani, ô, Dani, tudo bem com você? Tá certo. Participa com a gente, tá bom? A gente vai sortear pra você uma super camiseta dobra. Vai até 12h30.
4: Não, libera eu, hein?
3: Libera já.
4: Tá bom, certo. Bom dia a todos. Bom dia aos ouvintes da Caçula. Muito bom dia, Cláudio. Muito bom dia, Neto, ao Romeuzinho, a todos aqui, o Will. Muito bom dia a todos. 3-1 Brasil, o Cláudio.
3: 3-1. Então tá certo, tá concorrendo a camiseta. Aí você solteia no seu programa.
4: Fechado?
3: Tá certo, então. Manda um resumão aí rapidinho, Neto, a respeito dos outros jogos hoje.
0: Tá, hoje só tem jogão, mas o Romeu vai dar a escalação da seleção brasileira.
3: Verdade,
0: agora.
3: Já saiu a escalação. Manda aí, Romeuzinho. Então,
5: no gol temos Alisson, laterais Danilo e Douglas Santos. Na zaga temos Marquinhos e Gabriel Magalhães. No meio-campo temos Casemiro, Lucas Paquetá e Bruno Guimarães. No ataque, Rayan Santos, Matheus Cunha e Vinícius Júnior.
0: É a mesma escalação do jogo passado. Com Exatamente. Certeza vai entrar. O menino Ney deve entrar no segundo tempo, logo no começo do segundo tempo, para marcar gol, porque o pessoal tá falando que Ney vai marcar hoje. Então, o Canadá ontem já passou para outra fase, para as quartas finais. O Canadá venceu a África do Sul num jogão de bola. No último minuto da partida, o Canadá achou um gol que não sei de onde apareceu aquele gol ali e eliminou a África do Sul. Então já tem um classificado para as quartas de final. Hoje, além do Brasil, nós temos as 16h30, conhecido como 4h30, horário Mato Grosso do Sul, só Alemanha e Paraguai, mais ninguém. Alemanha e Paraguai é jogão de bola. E à noite, às 9 horas da noite, Países Baixos, mais conhecido como Holanda, e pega o Marrocos, fortíssimo Marrocos, a fraquíssima Holanda hoje, então. Paraguai e Alemanha, 4h30, a Holanda e o Marrocos, 9 horas da noite desta segunda-feira, Cláudio.
3: 11h56, mandar um bom dia pro Aguinaldo, 2x0 pro Brasil, Rosângela também participando, a Célia, a Thalita, a Nilci, a Maria de Fátima Lopes, Antônio Correia, Maria Ferreira, Nilda Queiroz. Gente, beijo no seu coração, porque a gente vai finalizar o Hora da Notícia, tá chegando o Ronda Policial com o Fábio Campos. Mais alguma coisa, Neto?
0: Só pra finalizar, hoje, se o Brasil ganhar, o Brasil

0: vai ganhar. Pega no domingo, 5, Costa do Marfim ou Noruega. Noruega de Haaland e Costa do Marfim, que está fazendo uma tremenda Copa do Mundo. Então, se o Brasil ganhar hoje, vai ganhar, né, Will? Domingo nós pegamos Costa do Marfim ou Noruega. Valeu, Cláudio.
1: Valeu, beleza, tá aí. Hoje participação do Romeuzinho, também do William Ramos e participação especial do Fábio Campos aqui no Hora da Notícia. Beijo no seu coração, até amanhã às 11 da manhã com Hora da Notícia. Tchau.
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1: Muito boa tarde, começando Ronda Policial. Hoje, meu amigo, placar da Copa do Mundo hoje. Brasil de quantos? Quantos? Eu aposto em 3-1. Apostar não, meu pai sempre dizia, você não pode apostar, você tem que teimar. Teimar. Aí a nossa rede social, colocando aí nos estúdios aí, Romezinho, colocando já no jeito aí as redes sociais. Aí no TikTok, aí eu mandei uma mensagem aqui para o meu amigo Cicinho, tô aguardando aqui se ele libera uma caixinha de querosene ou não. Vamos aguardando aqui, meu amigo Cicinho. Hoje vamos rapidinho destacando as principais notícias das últimas horas, meus amigos, minhas amigas. Briga em família por causa de celular. Vamos destacar também a temperatura, a Frozen está detida, está presa, então temporariamente temos aí um calor temporário, porque a Frozy está na audiência de custódia, ela não saiu, então tá um pouquinho calor, né? Um pouquinho calor aqui pra gente, então isso aí que importa, marcando aqui em Três Lagoas. Temperatura, tempo em Três Lagoas, 28 graus, com a máxima de 29, a mínima de 19 graus. Nesta semana chega a 30 graus a temperatura média. Nesta semana, Frozy, presa detida. Vamos destacar daqui a pouquinho também um abraço para o pessoal aqui do Instagram. Um abraço aí, obrigado à nossa audiência. Obrigado também à nossa audiência no Facebook. O Facebook não está online, não? Tá? Agora, vamos ver. Agora tá. Então, agora sim, online aqui, o pessoal também do Facebook, muito obrigado à nossa audiência pela 96.9. Vamos começando o Ronda Policial, hoje vai ser mais curto, pessoal. Vai ser mais curto por causa do jogo do Brasil. E daqui a pouquinho vamos terminar a Ronda da Polícia. Vamos começando aqui, briga de família por causa do celular, um vucu-vucu danado. A Polícia Militar foi acionada ontem, envolvido aqui 4 pessoas, aqui todos homens de 33, 26, 33 anos e 26 anos. A Polícia Militar compareceu aí no bairro Bela Vista da Lagoa, meu pai amado. Uma ocorrência é o seguinte, a Polícia Militar relatou, chegou na residência, ali no Bela Vista da Lagoa, o portão da casa estava aberto. No local foram recebidos pela moradora, a senhora Joyce Meire Pereira, o qual informou que seu filho, o Alisson Kelvin Pereira Borges de Freitas, e seu namorado, André Luiz Lázaro de Souza, estavam em vias de fato no interior da residência, estavam trocando soco, tocando tapas. Relatou ainda que, ao perceber a chegada da equipe policial, a dupla entrou para um dos quartos, trancou a porta ficou fechada e as janelas também. Com a autorização da proprietária da residência,

que não entregaria o aparelho celular e a guarnição poderia conduzi-lo à delegacia. Eita lasqueira, que fubá danado. Diante aí do comportamento apresentado de resistência demonstrado e visando resguardar a integridade física da equipe policial, do próprio conduzido e das demais pessoas presentes, foi, rapaz, que boromeixa danada, foi necessária a utilização de algemas, meter o grampo. Em razão da conduta agressiva, Alisson Kelvin, aí Freitas, este permaneceu no compartimento de presos, enquanto o outro companheiro, o André Luiz Lázaro, foi mantido em um ambiente separado, visando garantir a segurança da equipe policial dos outros envolvidos. Eita lasqueira, que fubada lá. E no caso, na DEPAC, então, um ficou no compartimento de preso, que tá bastante nervoso, o rapaz aqui, o Alisson, o outro, André, tá mais calmo, ficou ali na elaboração de BO. Então, a dupla informou o seguinte, que houve um mal entendido, sendo o aparelho celular posteriormente devolvido à pessoa identificada como Abner no local. Diante da resistência e do bem e das declarações prestadas, ambos, a dupla, manifestaram, expressaram não desejar criminalmente um contra o outro. Que fubá danado, hein? Não virou em nada aqui. Só que, mas que briga danada, é? Em vez de se ajeitar, conversar entre eles lá, se ajeitar, jogo do Brasil, e 3-1 vai ser contra a Japaiada, segurando a Japaiada. Hoje você abre os seus olhos, seu Japão aí. Nós vai mandar 3. Na Roma dá 3, um gol de Neymar, um gol de Vini Júnior, né? Um gol de Vini Júnior, um gol de quem você acha? Ou dois? Quem? Matheus Cunha, Romeu? Então o Matheus Cunha vai mandar uma cunhada no povo lá. Eita! É, hoje o pau vai cair a folha, hoje vai ser bicuda, foguete, sortar rojão, hoje o trem vai ferver, segunda-feira, mal saindo da segunda, hoje o bicho vai pegar, meu pai amado. Olha, um escritório de um advogado acabou sendo arrombado e furtado no centro da cidade, fato este registrado aí na última sexta-feira, onde o advogado de 40 anos compareceu na delegacia, dizendo que estava em sua residência, quando recebeu uma ligação telefônica de sua diarista, informando que ao chegar no escritório de advocacia de sua propriedade, para realizar o serviço de diária, ou seja, o serviço da limpeza, constatou que a porta estava aí com a tranca arrombada. A porta de madeira com acesso ao imóvel estava danificada. Ao entrar no imóvel, percebeu que a porta de ferro da cozinha também estava arrombada. Diante das informações, a diarista aí foi até a polícia, acionou também o patrão. Aí, no caso, o advogado foi até o seu escritório e constatou que foram subtraídos um notebook, 2 aparelhos celulares, aí uma quantia de R$ 80,00 aí que estava na sua mesa e uma viola elétrica. Mas que ladrão lazarento, hein? Pelo amor de Deus. Lazarento, bichinho. Um abraço aí para o pessoal do TikTok. Curta a nossa página aí, pessoal. Nem curtiu a nossa live hoje. Meu Deus do céu, meu pai amado. Vamos adiantar o intervalo aí, Will. Porque daqui a pouquinho vou vazar, filho. Daqui a pouquinho já vou cair na braquiária. Que hoje é domingo. E você, domingão, jogo. Você que para não ficar aquela anaconda, para não ficar um boneco doido, boneco mole, Maria cabeçuda aí. Vamos com a minha amiga Tatá, que tem um problema que hoje vai ferver. Hoje você vai virar um canhão. Hoje você vai mandar a brasa. Ei, o caçulinho aqui tá muito, muito animado. Hoje vai ser 3-1. Abre os olhos, rapaiada, que hoje o trem vai ferver pra cima de vocês.

0: homens de todas as idades.
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8: Os com a Ronda Policial, são 12 horas e 12 minutos, 12 e 12, 3-1 para o Brasil. Daqui a pouquinho, goleada total, 3-1. Vamos hoje terminar a Ronda Policial mais cedo devido ao nosso jogo, nosso compromisso, porque nos espera um compromisso muito sério. Segundona começando. Pessoal, olha só que lamentável, uma ossada de um homem que estava desaparecido há 3 anos, ali próximo a Peniel. Foi encontrada em uma região de mata, ali próximo a Peniel, o Retiro da Peniel, da MS-320. Um jovem novo aí, hein? O Derlan José Pereira estava desaparecido desde 2023. Os restos mortais foram localizados por um trabalhador em uma fazenda que estava fazendo a limpeza ali do pasto. Aí se deparou ali com alguns documentos a princípio, que estava ali, ele foi checar, foi encontrado um corpo. Ele que estava desaparecido desde 2023, hein? No caso, envolve agora a Polícia Civil, esse fato que aconteceu neste último sábado. Esses trabalhadores estavam nessa região de mata, quando encontraram esse corpo ali. Então ali é cercado de eucalipto. E segundo ele, fazia um tratamento ali no retiro da Peniel, na Peniel, tá? Então, na ocasião,

Dois homens foram presos em flagrante na madrugada de domingo em Três Lagoas após serem surpreendidos aí pela Polícia Militar transportando essas armas, munições e diversos equipamentos ligados à prática de caça e pesca. A abordagem ocorreu na 262 durante um patrulhamento ali na 262 saída para o município de Brasilândia. Então, conforme o BO, às 3h54, os policiais interceptaram esse Celta, que estava em atitude suspeita, trafegando na rodovia, despertou a atenção dos polícia e estava com o farol no teto. O que, que o cara quer acender? Um farol, um celibim no teto. E faltou a touca de palhaço aqui, né, para chamar a atenção. E no caso é um acessório incomum, porque um Celta com um celibim no teto é um foco, é para iluminar algo. A caça, portanto, né? Não é mesmo? Então, os policiais com a expertise resolveram então abordar. Três munições intactas calibre 38 foram já, a princípio, aí já foram encontradas no veículo. Também um arsenal. Olha só o arsenal, as fotos aí que vocês nos assistem. Três armas de fogo calibre 22, uma outra calibre 28 e uma 38. Diversas munições. A apreensão também incluiu dois arpões. Aí utilizado em pesca, motor de popa 15 HP, uma quantidade significativa de peixes transportados pelo suspeito. Questionado, um deles assumiu de ser o proprietário de todo o material encontrado. Ele relatou aos policiais que estava indo aí, voltando de uma fazenda, onde realizou atividade de caça e pesca. Durante aí da suspeita de crime ambiental também acabou abraçando, a PMA foi acionada a comparecer no local com as medidas cabíveis. E no caso também os militares constataram outra irregularidade, aí um dos motoristas não possuía CNH. Isso aqui é o de menos, o fumo já entrou grandão, então isso aqui é o de menos, né? Os dois foram presos, encaminhados aí para a DEPAC. A Polícia Rodoviária Federal acabou apreendendo 132 quilos de entorpecente aqui na cidade de Água Clara. A PRF apreendeu 132 quilos aí neste domingo em Água Clara. Durante a fiscalização na 262, policiais abordaram um Chevrolet Cobalt. Então, o motorista viajava acompanhado de uma passageira e uma bebê de apenas 2 meses de idade. Durante uma entrevista, o ocupante estava nervoso. Os policiais sentiram aí um odor de maconha, perceberam um fardo próximo aos pés da passageira. Ao ser questionada, a mulher confessou que estava transportando entorpecente. Então, foi feita uma vistoria no imóvel, 45 quilos de skunk, 43 quilos de maconha, 41 quilos de cocaína e 2 quilos de haxixe. No caso, o motorista declarou que transportava a droga de Campo Grande para Inocência. Informou aí que ele pegou o carro, já estava preparado aí com a droga em Campo Grande. Então ambos aí foram presos em flagrante. Também aqui um... Ei, caramba, caiu o café aqui. Eita, lasqueira. Eita, que pariu, caiu o café aqui. Caceta. Acabou aqui, acabou. Abre o zóio, japonês. Abre o zóio, estão fechando o zóio aqui. Isso sem perder aí para o japonesado. Ei, meu Deus do céu. Um jovem aqui foi fechado por um casal que tinha uma bicicleta elétrica. Ele sofreu uma queda e teve o seu celular roubado. O caso aconteceu aqui no bairro Interlagos. Após a vítima ser surpreendida pela dupla, pelo casal, ele acabou sendo fechado na bicicleta elétrica. E no caso ele sofreu uma queda e desapareceu o seu aparelho celular. Então

se tratava aí de dois celulares que foram apreendidos. Então atenção, você que teve aí seu celular furtado ou roubado nessa região de São Carlos, na região aí do Guanabara, esses celulares foram apreendidos, não descreve aqui o modelo, encaminhados aí para a DEPAC. Então procura a DEPAC. Então vamos aqui rapidinho para nós abrir o zóio aqui, pessoal aqui do Facebook interagindo mais. Seu placar, meu amigo, a Maria, a Isaura, o placar. Fala aí, Maria Sobrinho, também a Marlene Dias. Vamos aí, quem quer a querosene aí, meus amigos? Quem quer a querosene? Fala aí para nós, que nós estamos já despedindo da Ronda Policial, são 12 horas e 30 minutos, nós estamos indo embora, já estou para estourar um polo aqui, já arrebentar, e vamos que vamos. Fala aí, vamos sortear aqui do Facebook, o pessoal está interagindo bastante aqui. Um abraço também para o pessoal do Instagram, um abraço aí, quem quer a querosene? 3x1, Wellington, a Mari 4x0, Brasil, Wellington, o João Marcelo, um abraço aí, o João Marcelo. Então vamos sortear pro quem que é, o João, então vai João Marcelo, vai, sorteio, ô João, que hora vai fechar a rádio aí? João Marcelo Amaral, meu filho, vira um turbo pra correr aqui na rádio agora, o João Marcelo Amaral, corre agora, não, forasteiro, vou passar, manda aí pra mim, ó, João Marcelo Amaral. Rapaz, até cansei agora. Eu derrubei esse café. Olha só, meu Deus. João Marcelo Amaral ganhou a cerveja lá do meu amigo Forasteiro, da Aparecida da Silva Camargo, aí do meu amigo Cicinho. Vai ter também a transmissão do jogo, espetinho, balaco-baco lá no Cicinho. Né? Vamos lá, vamos que nós temos que ir. Já mandou? Você mandou pro Cicinho? Mandou? Então vamos dar pro Cicinho aqui. Tchau, gente. Um forte abraço a todos. Até logo. Já vai abrir o zóio que hoje nós vamos mandar 3. 3x1. 3x1. Já abre que é nóis. Nós vamos abrir um pulo e vamos torar. Ihu! Vambora. Tchau, gente. Um forte abraço a todos. Brincadeira, meus amigos, meus japoneses. E olha, cuidado com o trânsito aí, pessoal. O pessoal vai sair tudo cavalo doido. Aí vai querer bater um no outro aí. Cuidado aí, tá? Tá? Tchau, gente. Um forte abraço a todos. Tenham todos uma ótima tarde. E voltamos. Ó, meus amigos, eu vou tirar alguns dias de licença. Até para fazer alguns exames também. E vou ficar essa semana agora até terça-feira ausente, tá? Quem vai fazer aí o programa vai ser o Rafael Oliveira, devido a esse uma bateria de exame, né? Umas coisinhas de rotina tem que fazer. E então eu vou aproveitar essa semana, tá bom? Então deixando aí pra vocês a minha ausência, né? Que voltarei na semana que vem normalmente. Então devido até algumas consultas aí, exames que tem que ser feito, iremos aproveitar aí para fazer essa semana, temos que fazer, tá? Então muito obrigado.

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2: Está no ar a Voz do Brasil. As notícias do governo federal que movimentaram o país no dia de hoje.
3: Boa noite.
4: Boa noite para você que nos acompanha em todo o país.
3: Segunda-feira, 29 de junho de 2026.
4: Vamos ao destaque do dia. Apoio a bons pagadores.
3: Desenrola adimplentes. Permite substituir empréstimos mais caros por financiamentos com juros menores.
4: A iniciativa busca reduzir o peso das parcelas no orçamento, prevenindo o endividamento. Pablo Mundinho.
5: A ideia é substituir juros de até 12% por juros no máximo de 1,99% ao mês.
3: E ainda, incentivo também para quem está em dia com o FIES, o Fundo de Financiamento Estudantil.
4: Após se formar, o estudante poderá receber crédito para montar seu próprio negócio.
3: É o FIES empreendedor. Graziele Bezerra.
6: O governo do Brasil estima que em um universo de 500 mil beneficiários adimplentes, exista um público potencial imediato entre 50 mil e 125 mil pessoas.
4: Vamos falar também sobre restituição do imposto de renda.
3: Amanhã será pago o segundo lote a mais de 9 milhões e 500 mil contribuintes.
4: É o maior número de pessoas já beneficiadas de uma só vez.
3: Hoje, na apresentação da Voz do Brasil, eu, Mariana Jungmann e Luciano Seixas.
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3: Trabalhadores informais que têm dívidas, mas que estão com os pagamentos em dia ou com, no máximo, 3 meses de atraso, poderão aderir ao Desenrola Adimplentes.
4: A ideia é dar um alívio no orçamento dessas famílias, que poderão refinanciar seus contratos pagando juros menores, de, no máximo, 1,99% ao mês.
3: O novo Desenrola foi lançado nesta segunda-feira e os interessados já podem aderir ao programa.
5: Organizar as contas, pagar menos juros e evitar que novas dívidas comprometam.